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3: 21 horas e 17 minutos.

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5: 21 horas e 35 minutos.

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3: 21 horas e 53 minutos.

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5: 22 horas e 10 minutos.

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1: 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Duas horas e 17 minutos.

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1: 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Duas horas e 31 minutos.

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1: 22 horas e 46 minutos.

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1: 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Três horas e um minuto.

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1: 2 horas e 17 minutos.

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2: 2 horas e 33 minutos.

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1: 2 horas e 50 minutos.

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1: Um bom dia, meu irmão, minha irmã, paz e bem. Nessa manhã, nessa quarta-feira, Jesus querido, Filho de Deus vivo, mais um dia da semana se anuncia perante a cada um de nós. Abençoa-nos para que este dia seja em sua consagração, vós que fostes a encarnação de Deus na nossa história. Por meio de ti foram criadas todas as coisas. Por meio de ti seja revelado a todos o amor infinito de Deus e efetuada a salvação da humanidade. Por isso mesmo, as graças sejam dadas. Que por seus milagres sejam manifestados o poder de Deus mais uma vez e que possa abençoar a nós e as nossas famílias. Consagre a todos Jesus Cristo nesse dia. Tu que sofrestes e morrestes voluntariamente na cruz por nossos pecados. E em nosso lugar foi ressuscitado dentre os mortos e ascendeu para manifestar no santuário celestial em nosso favor. Virá outra vez em glória para o livramento final de seu povo e restauração de todas as coisas.

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1: A nossa reportagem aqui na Emater de Jequitinhonha, conosco Emerson. Tem dois eventos programados, Emerson. Um é na quarta e o outro na quinta. Qual é o primeiro? Quais são os detalhes?
2: Na quarta-feira, dia 1º/7, todos os participantes do PNAE estadual, né, do Programa Nacional de Alimentação Escolar, que tiverem interesse, né, em estar comercializando no PNAE, e também os que nunca comercializaram, né, que vão começar a comercializar a partir desse semestre, nós vamos ter uma reunião de integração e planejamento, né, dessas ações do PNAE estadual. Então vai ser dia 1º/7, né, na quarta-feira, lá no Sindicato dos Trabalhadores Rurais, né, a gente está programando para começar às 8h30, 9h, né, pra gente vai falar todo como que funciona o programa, né? Os preços que serão comercializados os produtos, né? A gente vai estar tirando a dúvida dos agricultores, né? Para estar participando do programa. Então a gente convida vocês, né? Para estar participando desse evento com a gente. Então, todos os agricultores que já comercializam no PNAE estadual, né? E os agricultores que têm interesse de começar a comercializar. E no dia 2/7, Alberto, você teve até lá, né? No evento brilhante lá no CRAUNO, há uns 15 dias atrás, ficaram as peças técnicas, né? Para serem entregues. Então a Secretaria de Pecuária e Abastecimento, né, de Minas Gerais, deixou com a gente aqui as peças técnicas. O que é que são esses documentos? Esses documentos, Alberto, são os documentos da turma, né, dos agricultores que estão de alguma forma inseridos na mata escura. Então, ou o lote total, né, que tá inserido na mata escura, ou só um pedaço do lote lá, né? Então, a turma que já recebeu do lote, que não está na mata escura, tem alguns que tem um pedacinho do lote ainda que está na mata escura. Então, não é o título, né, definitivo, é um documento que chama peça técnica, né, que é um croqui, falando a questão do tamanho das áreas, né, dos confrontantes e tudo. Então a gente vai estar entregando esse documento lá. São para 28 agricultores. Nós já anunciamos para todo mundo aqui, mas como a Rádio Santa Cruz é um canhão, né? Tem uma capilaridade muito grande na zona rural, então é importante a gente estar passando isso aí. Então no dia 2/7, no CRAUNO, a gente vai estar entregando esse documento, são as peças técnicas lá. Outra informação, Alberto, também é que agora no mês de julho começa, né, o novo plano safra, né, o plano safra 26-27, né, que o governo federal ainda não lançou, mas está previsto para lançar agora no final de junho, início de julho. Então a gente avisa para os agricultores familiares, né, os produtores rurais, que quem tem interesse, né, de estar fazendo crédito rural, né, junto ao Banco do Brasil, junto ao Banco do Nordeste, é interessante que venha passar aqui na Emater para ver a questão do cadastro, né, para a gente regularizar tanto a CAF, né, que é o cadastro do agricultor familiar, como o laudo de produção agropecuária para os demais agricultores, né, que não se enquadram no Pronaf. Então é importante estar passando no banco, regularizando, né, todas as pendências que tem no banco, e estar passando aqui na Emater para a gente estar regularizando também esses documentos, para que eles tenham acesso, né, os agricultores, os produtores rurais tenham acesso a crédito rural, né, junto ao Banco do Brasil, aqui o Banco do Nordeste, tá bom?
1: Obrigado, Emerson. 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Reportagem Alberto Ferreira.
3: A resistência de insetos a diferentes formas de controle tem se tornado um dos principais desafios da agricultura moderna. Na prática, isso acontece quando uma população de pragas passa a responder cada vez menos a tecnologias usadas no campo, como inseticidas, controle biológico e plantas geneticamente modificadas. Para ajudar produtores rurais, engenheiros agrônomos e técnicos a lidar com esse cenário, a CropLife Brasil e o IRAC Brasil oferecem uma capacitação online e gratuita sobre manejo de resistência de insetos. O curso explica em linguagem simples os fatores que aceleram a resistência das pragas e as estratégias para preservar a eficiência das tecnologias agrícolas, tema que exige atenção do setor, afirma o coordenador de sustentabilidade da CropLife Brasil, Pedro Duarte.
4: Lançado pela CropLife, o novo curso de manejo de resistência, ele é uma iniciativa fundamental para apoiar produtores, técnicos e demais profissionais no agro na adoção de estratégias que preservam a eficácia das tecnologias no campo. Então, o objetivo é investir em capacitação e difundir as boas práticas de manejo. Dessa forma, a gente consegue prolongar a vida útil das ferramentas, reduzir as perdas e contribuir para uma agricultura cada vez mais sustentável e eficiente.
3: O presidente do IRAC Brasil, Eduardo Machado, explica como a rotação de tecnologias, a integração de diferentes métodos de controle e o monitoramento constante das lavouras ajudam o profissional.
5: Nestas videoaulas, teremos explicações claras de como ocorre a evolução da resistência, tanto a inseticidas, assim como para plantas BT. Dessa maneira, teremos diversos exemplos de estratégias para evitar a resistência e auxiliar na melhor tomada de decisão em relação ao uso de inseticidas, o que irá auxiliar na sustentabilidade do manejo como um todo e também irá ajudar ao produtor para obter uma melhor rentabilidade na sua lavoura.
3: O curso está disponível gratuitamente na plataforma CropLife Conecta. A capacitação é dividida em 6 videoaulas e pode ser acessada por profissionais do agro interessados em produtividade, sustentabilidade e boas práticas no campo. Rede por elas. Informar é proteger, denunciar é salvar. Uma campanha do Grupo Rádio Web. Produção e reportagem, Décio Caramiro.
6: Indicadores Agropecuários, com Diego Brião. Soja.
7: Os contratos futuros de soja com vencimento em julho registraram queda nos Estados Unidos na segunda-feira. Na Bolsa de Chicago, a cotação era de US$ 11,08 por bushel ao final do dia. Valor no mercado físico no Brasil por saca de 60 quilos. Estado do Mato Grosso, cidade de Rondonópolis, R$ 124,00. Paraná, Ubiratã, 113, Bahia, Luiz Eduardo Magalhães, 116, e Rio Grande do Sul, não me toque, R$ 117,00, por saca de 60 quilos.
6: Milho.
7: Valores no mercado físico por saca de 60 quilos. Paraná, Castro, R$ 60,00, valor em estabilidade na comparação com a cotação anterior. Mato Grosso Sorriso, R$ 40,95, em queda. E Goiás, Rio Verde, R$ 49,00, em estabilidade.
6: Boi gordo.
7: Em São Paulo, na B3, os contratos com vencimento em junho eram negociados ao final da segunda a R$ 338,55 por arroba. Houve queda de 0,22% no dia. Boi à vista. Mato Grosso, Cuiabá, R$ 321,67 por arroba.
6: Café.
7: Os contratos futuros de café arábica com entrega prevista para julho terminaram a segunda-feira em Nova York, nos Estados Unidos, em elevação. A cotação era, ao final do dia, de R$ 1.990,80 por saca de 60 quilos. No Brasil, na B3, os contratos futuros de café arábica com entrega prevista para setembro apresentaram elevação com cotação de US$ 328,50 por saca de 60 quilos. Valor no mercado físico do café arábica, tipo 6, por saca de 60 quilos. Minas Gerais, Varginha, R$ 1.580,00. Bahia, região oeste, R$ 1.455,00. E São Paulo, Franca, R$ 1.620,00.
6: Algodão.
7: Valor do algodão em pluma por arroba. Mato Grosso Sorriso, R$ 126,38. Valor em queda na comparação com a cotação anterior. E Bahia, região oeste, R$ 132,00 em queda.
6: Trigo.
7: Valor no mercado físico do trigo por saca de 60 quilos. Paraná, Ubiratã, R$ 70,00 em estabilidade. E Rio Grande do Sul, Júlio de Castilhos, R$ 69,50. Também em estabilidade.
6: Arroz.
7: Valores no mercado físico. Bahia, região oeste, R$ 73,00 por saca de 60 quilos, em queda. E Rio Grande do Sul, média estadual, R$ 59,00 por saca de 50 quilos, em estabilidade.
6: Indicadores Agropecuários com Diego Brião. Produção, Agência Rádio Web.
8: O mercado financeiro do café está com tendência de baixa nos preços. A saca do tipo 6, bebida dura, fechou a sexta-feira valendo R$ 1.550,00, baixa de R$ 19,00. Tipo 7, bebida dura, R$ 1.505,00, baixa de R$ 20,00. Tipo 6, bebida riada, R$ 1.318,00, baixa de apenas R$ 1,00. Tipo 7, bebida rio, R$ 1.072,00, baixa de R$ 16,00. No mercado futuro, com vencimento em setembro, a saca fechou a sexta-feira valendo US$ 323,25, baixa de US$ 3,20. Informações do Centro do Comércio de Café de Minas Gerais. Para a rede Itaçati, do Sul de Minas, repórter Estela Torres.
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10: Após perdas recentes, o trigo vai se recuperando no mercado internacional e os operadores de bolsas ficam vigiando os movimentos climáticos que a cada momento apresentam novidades. Aqui no Brasil, já falamos sobre isso semanas atrás, porém sempre temos alguma novidade no mercado. A produção brasileira está comprometida pela redução da área plantada, que proporciona um casamento perfeito entre a oferta limitada e uma demanda maior no mercado doméstico. Significa que os moinhos e a indústria panificadora vão trabalhar na ponta do lápis, muitas vezes precisando recorrer a estoques extras. Resumindo, quando o cinto aperta, o consumidor começa a dividir a conta. Não tem jeito, parece uma lei contra a dona de casa. Pão de sal e macarrão na mesa do brasileiro continuam na mira da inflação. Dos estúdios da Rádio Itatiaia em Belo Horizonte para o Itasat, Valdir Barbosa.
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0: 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Paulinho, vamos pregar o rei? Acelerar o carrão, Brasil Caminhoneiro tá começando. Ô parceiro, me conta aí, rapaz, quantas vezes aí, ó, durante a sua viagem, você viu placas de trânsito estragadas, depredadas, cobertas com mato, pichadas e até com furo de bala, hein? Ah, várias vezes, não é verdade? E o Francisco Garonce, nosso repórter especialista em segurança viária, conversou com o parceiro do trecho sobre esse assunto. Fala aí, Garonce!
1: O Edson Furtado, caminhoneiro, 25 anos de profissão, rodando esse Brasil inteiro. Edson, qual é a avaliação que você faz hoje da sinalização que você encontra aí pelo Brasil afora?
2: Eu vou dar duas avaliações, né? Eu vou dar a região sudeste, né? Vocês falaram que tem uma ponte aqui, região de São Paulo, né? Ribeirão Preto, toda a região. Nota 10. Sinalização muito boa, não tem dificuldade. Agora, se começa por região de Minas, né? Aí, região pro norte, pro nordeste, que é Montes Claros, que é a região lá, tá desejado demais, né? Asfalto ruim, a sinalização, a maioria está escondida atrás do mato, né? E tem bastante sinalização de pedrada também, né? Marca de tiro, pichada, né? Você tá 80, você coloca 60. E pra gente prejudica, porque você tá em uma região que você pega um motorista que não conhece a estrada no nosso Brasil, pega a rodovia, tem uma curva situada logo à frente. Ele pode sofrer um acidente fatal, né? Então esse tipo de vandalismo é muito triste.
1: Aí pelas estradas, você tem visto muita sinalização assim, vandalizada, de gente que passa e estraga, que a gente não sabe nem o porquê que faz
2: Sim,
1: isso.
2: Sim, bastante. Dá pra ir um dia pra lá, realmente é muito difícil. Teve casos que eu parei no acostamento e olhei assim, a placa tava, eu nem sabia que tinha placa. Eu vi a placa lá, né? Eu falei, nossa, a placa tá escondida aqui. Seria uma curva acentuada, mais ou menos um quilômetro, né? Ou 500 metros, mais ou menos. E dá medo.
1: Diante da seriedade que é a sinalização, se você pudesse mandar um recado pra essa turma que tá à toa aí vandalizando o placa, o que você diria pra esse pessoal?
2: Pra ter um pouco de compaixão, né? Compaixão com a gente, motorista aí, porque a gente leva alimento pro pai, pra mãe dele, pros os filhos dele, né? Ele pensar duas vezes em fazer esse tipo de vandalismo, com sinalização já é difícil dirigir no nosso país, né? O nosso país, o asfalto tá horrível. Então eu peço pra vocês aí, toma conta da gente aí, a gente toma conta, a gente leva comida pra vocês, então toma conta, porque a gente tem uma família pra gente criar lá atrás também.
0: Quem também falou com o Francisco Garonce foi o Bruno Benites. Ele é engenheiro especialista em rodovias. Vamos ouvi-los.
3: O Manual de Trânsito Brasileiro, ele traz a indicação de que toda sinalização deve ser visível tanto durante o dia quanto à noite. Daí a importância de se manter essa sinalização sempre com uma manutenção em dia. E dentro da filosofia do Rodovias que Perdoam, a sinalização tem um papel fundamental, que é o de indicar, de advertir o usuário e de regulamentar a via de acordo com as situações à frente. Então é extremamente importante que essa sinalização esteja posicionada corretamente, nunca deixando que essa sinalização esteja em manutenções ruins, né? Suja ou aí numa situação adversa em que o usuário não tem esse sinal aí indicando algo à frente.
1: Em um trecho em que a velocidade máxima é de 60 km por hora, a sinalização pode ser adulterada com uma simples pichação. E o que para alguns pode parecer só uma brincadeira, na realidade coloca em risco a vida de muita gente.
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0: Pessoal, eu estive num centro de distribuição na cidade de São Paulo e por lá eu encontrei o caminhoneiro Adriano Alves. Ele esperou por quase 4 horas para fazer o descarregamento. Ué, mole? Vamos ouvir o papo?
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5: Fazer carga ou descarga nos principais centros urbanos não é tarefa para os fracos. Tem que ter paciência, disposição, paciência e torcer para numa dessa o guarda não vir lavar uma multa também, né?
6: E não chover, né? Que não está o tempo aí, é sol e chuva toda hora. Eita. E o guarda daqui a pouco ele tá passando por aqui.
5: Brincadeira. Adriano, a situação no geral para quem faz carga e descarga não tá complicado, não tá brincadeira, tá bem complicado para a turma, né?
6: É, o problema hoje em dia é o trânsito e a grande demora para receber a mercadoria nos locais que nós vamos entregar. Temos agendamento para chegar, mas não temos para horário para descarregar. A Vale só para chegar, mas não se cumpre o horário de agendamento para descarregar. Sempre foi fechado de acordo o frete, fica dentro do horário de trabalho mesmo.
5: Bom, aqui no local onde a gente está parado, quantas vagas tem para um caminhão parar sem ser importunado, sem cometer nenhum tipo de infração?
6: Aqui só tem vaga para um veículo, igual o meu. Maior do que o meu já não cabe na vaga e só tem essa vaga. Os demais é zona azul. Aliás, aqui onde eu estou ainda é zona azul. Já é zona azul. O primeiro que está na carga e descarga.
5: Pois é.
6: Mas tem que ser dessa maneira, senão a gente fica o dia todinho e não descarrega.
5: Pois é. E o Adriano ainda teve uma preocupação, gente, porque entre o caminhão dele, o que está parado ali atrás, ele conseguiu ainda reservar uma vaga, que é para motorista deficiente aqui,
6: isso,
5: né?
6: Que seria outra multa. Já é. Né, eu fiz o máximo para puxar para frente para não atrapalhar a vaga.
5: Rapaz, de repente, numa entrega dessa aqui, você já tomou multa e já perdeu a tua carta, né?
6: É, não tô nem sabendo, né? Daqui uns 15 dias chega.
5: Adriano, o que você acha que pode ser feito, né? Pelas empresas, pelos sindicatos, pelas prefeituras, para poder melhorar um pouco a situação aí do motorista quando vai fazer uma carga, uma descarga nos grandes centros, hein?
6: É, na verdade, nos grandes centros teria que ter um maior número de vaga de carga e descarga e ter um melhor espaço ou docas em alguns locais que não tem. No centro da cidade não tem doca para descarregar, é tudo na rua. Aí, tudo na zona azul, que é um custo a mais pro motorista também, né?
5: Sem falar no risco de você ser roubado e assaltado também, né?
6: É, se fosse apegar isso, você não vai nem pra rua, porque todo dia você vê assalto, todo dia você vê um comentário de um companheiro, principalmente carros pequenos que faz pequenos municípios, né? Então eles vão em várias perfumarias e ocorrem muitos assaltos.
5: E tem também o xingo do povo, esses caminhão parado, só atravancando o trânsito.
6: É, a mercadoria só chega com o caminhão, mas o povo não tem paciência. Porque o caminhão tá sempre atrapalhando eles, né? Na ideia deles, o caminhão tá atrapalhando. E não é assim que funciona, né?
5: Mas na hora de faltar o produto aí pra mulherada ficar bonitona, aí vai lembrar, não teve um caminhoneiro pra poder fazer a entrega, né?
6: É dessa maneira. Então a gente tem que ter muita paciência, cautela e no dia a dia ir driblando as situações difíceis, né? Pra poder descarregar.
5: Cansou já?
6: Pouquinho, mas vamos continuar, que tem que acabar, né?
5: Tá bom. Ele prometeu pagar um café, vou levantar, ajudar a fazer essa descarga logo, que já tem outros compromissos aí, certo, Adriano?
6: Tá certo.
5: Ah, mas eu consigo subir daqui, deixar o microfone aqui, vamos trabalhar.
6: Tá certo.
5: Vamos lá.
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0: Tem música na boleia. Zé Neto e Cristiano.
7: Bora, Rio de Janeiro.

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1: Para conseguir entregar a carga a tempo, muitos parceiros fazem uso de medicamentos para rodarem na madrugada sem dormir. Uma pesquisa revela que entre 10 caminhoneiros, 6, gente, 6 fazem uso de Rebite para se manterem acordados durante as viagens. Ouçam o que diz o caminhoneiro Ademir.
3: Rapaz, hoje tá precário o jeito da gente trabalhar, as fretes tá ruim demais, você corre atrás aí, as rodovias não tá, tem umas partes do lugar que você vai no Brasil aí que as rodovias não ajudam, droga demais, tem uns motoristas aí que usa droga demais e fica jogando caminhão pra riba dos outros nas rodovias, tá complicado hoje se trabalhar. Aí eu quando eu canso eu encosto num cantinho e dormir, né? Melhor coisa que tem a fazer. Cada qual tem uma opinião, né? Eu corro atrás de viver, né? Trabalho pra viver. Agora trabalhar pra morrer, sacrificar. Tem que voltar pra casa, né? Minha família tá me esperando. Agora hoje você vai andar aí e você só vê drogado nessas rodovias. Tá feio uma coisa. Aí eles inventam uma lei que diz que é pra motorista de caminhão. Mas essa lei tinha que pegar, não era só caminhão, não. Tinha que pegar o povo dos carros pequenos também. Quem usa droga não é só caminhoneiro.
1: O Arlindo também é estradeiro, viu? E ele falou sobre o assunto. Vamos ouvir.
4: Eu carrego do Espírito Santo, geralmente pra Brasília. A gente puxa granito, né? E às vezes tem que ter um horário, mas o horário nunca é cumprido. E a questão, assim, de descanso, como foi falado, a gente descansa algumas horas, chamado quarentinhas, né? Para 40 minutos, dá aquela cochilada, depois puxa de novo até chegar ao destino. Quando eu comecei a dirigir, eu fazia o uso do medicamento.

0: tomasse medicamento ou não. Não faz falta nenhuma.
1: O Paulo é caminhoneiro há 40 anos. E diz que sabe respeitar os próprios limites.
2: O grande segredo é o seguinte, é você pensar que o outro que está na sua frente é igual você. E ter responsabilidade, não beber, não jogar, porque a vez do camarada, mas o que, é que tem um jogo com dirigir? Ele fica aí tantas horas aí, a vez de um jogo aí, e esquece da responsabilidade que ele tem de entregar.
1: Já o Roberto, ó, fez uso de rebite por 3 anos e diz que teve muitos problemas de saúde, viu?
3: Eu tive problema de pressão alta. Eu não conseguia dormir, o dia que eu tava de boa pra dormir, eu não dormia, variava, levantava, nervoso, levantava muitas horas na noite.
1: Ô, turma, faço uma pergunta aí a vocês. Até que ponto vale a pena você se sacrificar aí por um reforço no orçamento, hein? Comprometer a sua vida, comprometer a vida de outros motoristas que dividem a estrada com você? Sem falar que é o seguinte, viu, parceiro? Numa dessa aí você se envolve num acidente, bate as botas lá pro andar de cima, o que que vai acontecer? A transportadora vai pagar aí os dias, vai pagar as indenizações pra tua família, vai mandar uma coroa de flor bonitinho, e é o seguinte, no outro dia já tem outro caminhoneiro no teu lugar, a seguradora já pagou outro cargueiro, já pagou a carga, pagou o implemento e vai ficar tua família, vai ficar teu pai, tua mãe, tua esposa, teus filhos, todo mundo chorando a tua ausência. Vale a pena fazer isso? Então, parceiro, corta isso da tua vida. Bateu o cansaço? Descanse. Cumpra aquilo que pede a jornada de trabalho do motorista. A lei tá aí e é a seu favor.
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1: E vamos de música. Felipe e Rodrigo.

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4: Olha, informar-se, aprender a aplicar novos conhecimentos são pré-requisitos para atender às exigências da modernidade nas estradas. Hoje, para ser um caminhoneiro, não basta apenas uma carteira de motorista. A porta de entrada para a profissão é a capacitação. E o curso MOP, olha, é um dos mais procurados pelos caminhoneiros e também o mais exigido pelas empresas. Porque, ao contrário do que muitos pensam, o curso de movimentação

0: importação e operação de produtos perigosos não é voltado somente para quem transporta cargas de risco, mas para todo mundo que convive com ela, isto na estrada ou então nas ruas. Olha, esses são alguns cursos oferecidos pelo SESC Senat. Carga viva, cana de açúcar, carga geral, frigorificadas, frutas, verduras e hortaliças, grãos, lixo urbano, mudanças, produtos farmacêuticos, transporte de valores, transporte de veículos. E a carga horária de cada um desses cursos varia de 20 a 40 horas. Essa proposta de formação permite que o caminhoneiro estude de acordo com seus interesses, com aquilo que ele vai carregar. Vale lembrar que para os associados, alguns desses cursos são gratuitos. 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
0: Vamos ouvir mais modão?

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2: Bom dia a toda a galera do Brasil Caminhoneiro. Cê tá doido? A paisagem aqui no momento é com fins, Riquete. Já desvaziamos o caixote aqui, já jogamos a água do passarinho de asadura ali agora. Chuva, H2 no tapetão aí, tá bom, Riquete? Tamo por aqui, viu? Eu te mandei a foto da viatura nova da Maroc que nós pegamos aí, viu? Cê tá doido? Vai vendo, chofer. Ontem eu tava vindo ali, o chofer já gritando do lado de fora. Ô, para aí, o que foi, pai? A placa do cavalinho tá caindo. Eu falei, meu Deus do céu, mas Marco pegou o caminhão, tá derrubando, perdendo a placa do caminhão, você tá doido. Vamos começar os trabalhos aqui, tá bom? Deus abençoe você, toda a galera, tapetão. Aí, do Nascida, abençoa, Nascida, intercede por nós aí, reza por nós daí, né? Reza por nós daqui, tá bom? Riquete, um abraço, fi.
1: Valeu, meu irmão, um grande abraço pra você, viu, rapaz? É sempre bom te ouvir teu recado, viu, Valdir, nosso QRA cabeça lá da Trans Leone, e olha que ele comentou, gente, a Maroc, o pessoal ficando, ué, mas que ele transporta coisa na Maroc? Não, gente, é que ele roda com o Meteor, que é o cavalo mecânico da Volkswagen. Aí a turma já apelidou de Amarok. Eu vou falar, meu, essa turma pra botar apelido não tem maior. Um abraço pra você, viu, meu querido? Um abraço pra você, pra toda essa galera aí dos Barrigas de Aço aí, turma sempre ligada aqui com a gente. Valdir, Valdir, tome tento, homem, tome tento. E você, parceiro, manda tua luz. Manda teu recado pra nós também. Poxa, é tão bom receber esse recado de vocês. Eu, Paulinho, toda a nossa equipe gostamos por demais. Anota aí o WhatsApp, ó. É na faixa, no Vasca, no 0800 96082-5819. 96082-5819. 11 é o DDD.
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1: É, conversa tá boa, coisa e tal, mas é hora de ir embora. Mas a nossa amizade segue viajando com você, hein? Brasil Caminhoneiro é uma produção da Cobran, Companhia Brasileira de Marketing. Reco, reco nas costelas dos compadres, beijo nas comadres, bons ventos da boleia e até amanhã!

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1: Hora certa. 4:59.
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1: Amigos do rádio, bom dia.
2: Bom dia, que você tenha um excelente dia, cheio de paz e do amor de Deus.
1: Bom dia, hoje é quarta-feira, 1º de julho de 2026. Já se passaram 198 dias, faltam 178 dias para o término do ano. 6 meses se passaram em 2026, hein? O tempo passa, né? Hoje, Dia Mundial da Arquitetura, também início do mês de férias, dia da vacina BCG. A igreja celebra Santo Arão e São Galo, né? São Galo, bispo francês. Vamos conferir o tempo e a temperatura. Será? Chover.
3: Será que vai dar sol?
1: Será?
3: Será que vai dar praia?
4: Como vai o tempo e a temperatura?
5: Chovendo aí, tá? Aqui tá chovendo.
1: É, tio. Aí,
5: olha o relâmpago.
1: Aí cai até a tempestade, né? Olha, a máxima pra hoje é de 23 graus, com céu predominantemente nublado, mínima de 17 graus, sensação térmica de 17 graus, umidade relativa do ar 94%, vento a 3 km por hora, estação inverno, lua na fase minguante.

0: Paradão sertanejo aqui na feira, hoje quarta-feira, início de mês, 1º de julho. Começar o mês bem, trabalhando na feira, né, dona Marlene?
1: Aqui tem
0: bom dia, tudo bem com a senhora?
2: Bom dia, bem, graças a Deus.
1: Vontade de trabalhar de vez, né?
0: 6 meses já se passaram, né? Estamos na metade do ano, né?
2: Verdade. É, vem chegando Natal, né?
0: Pois é, o tempo passa, né?
2: O tempo voa.
0: Por isso que a gente tem que estar atuante nas atividades, não ficar focado no passado, não. Viver o presente
3: mesmo,
0: e pensar no futuro, né?
2: Verdade. Verdade, porque é muito curto, né?
0: É, o tempo passa rápido. Ô, dona Marlene, a prosa tá boa. A senhora tá aqui na feira vendendo as quitandas, né?
2: Vendendo as quitandas.
4: E trem bom!
0: É muita quitanda?
4: Olha o negócio aí.
2: De cada um tem um pouquinho, né?
0: É, aquilo ali é torta ou o que é aquilo?
2: Não
0: é
2: não, aquilo é bolo de mandioca.
0: Bolo de mandioca.
4: É... Errou!
2: É o bolinho de mandioca, é biscoito, corante.
0: Ovos é R$12, né?
2: É R$12.
0: A dúzia com 12.
2: É, a dúzia com 12.
0: O contrato tá querendo comprar ovo, biscoito, o que que é aqui, dona?
2: Ah, ele tá querendo comprar o biscoito, mas o biscoito que ele quer não tem, não.
0: Ô, seu contrato, o senhor perdeu a viagem ou vai comprar
5: não
0: de novo?
5: Ele não vai, não.
6: Eu só não vou entrevistar minhas palavras, porque se eu for entrevistar, o que que vai acontecer? O povo vai chegar na banca dela e vai comprar tudo de uma vez.
0: Ele, pelo que ele comentou ali, já tem um preço muito bom, né, dona Marla?
2: É, tem um preço muito bom, né?
0: A partir de qual valor aí?
2: R$7 o biscoito.
0: Opa, pois é, tá aí a opção para você passar aqui na feira entre 5 e 10 da manhã e fazer suas compras aqui com a dona Marlene, com os feirantes aqui. Voltamos aos estúdios.
7: 5 horas e 10 minutos.

0: dona Maria, só falou comigo agora há pouco, só tem o açafrão, né?
1: Tem açafrão também.
0: Chegar aqui no Valdemar, que está aqui ao lado da banca da dona Maria. O senhor também tem açafrão ou gengibre? O que, que é isso aqui, senhor Valdemar?
2: Bom dia, açafrão, isso aí.
0: Batatinha pro pessoal comprar e fazer aquele tempero gostoso?
2: É, com certeza. Pôr na comida, né? Isso é muito bom. Isso é pra muitas coisas.
0: Esse monte de penca de banana aqui, qual que é a banana?
3: É mesmo?
2: Isso aqui é da terra, tá de quinja penca. Aqui é a caçua, tem prato aqui também.
0: Sim, tem um feijão, né?
2: Tem feijão maduro, quiabo, mexerica. Tem alface, mostarda, couve, limão.
0: Mamão, né?
2: Mamão, tem.
0: Opa, tem aqui, tá surtido. O seu Valdemar falou comigo aqui, direto da Araçatuba, na feira aqui do SECAF. Voltamos aos estudos.
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6: Eu sou Humberto Ferretti e esse é o Giro Rural. O preço do boi gordo voltou a cair nos últimos dias. O valor da arroba recuou de R$ 353 para R$ 338, R$ 15 a menos, no indicador CPEA Esalq. Isso mesmo com os estoques internacionais em baixa e os preços externos em alta. Um dos motivos é o fato de que o limite de venda de carne de boi para a China pode ser atingido em julho, o que traz a expectativa de queda nas exportações e sobra de mercadoria aqui no país. O ovo ficou mais barato nas granjas nos últimos dias. Por exemplo, no polo produtor de Bastos, interior de São Paulo, a caixa de 30 dúzias do branco foi cotada a R$ 135,00 e a do vermelho a R$ 152,00. Os dados são do CPEA. O movimento está ligado à demanda menor, comum em todo fim de mês. Sem esquecer que julho é período de férias escolares, quando o consumo de ovo normalmente cai. A safra brasileira de mamona será maior em 2026. Dados da Conab apontam que a colheita vai crescer 30% para 130 mil toneladas, consequência dos aumentos da área de cultivo e do rendimento das lavouras. Também saíram números sobre as colheitas de gergelim, com queda de 21% para 315 mil toneladas, e girassol, que vai estacionar em 100 mil toneladas.
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0: 5 horas e 19 minutos.

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7: Opa, chega mais. Oi, é o Lineu. Oi, Lineu. Chega mais aí, moço. Olá, olá.
8: Alô, alô, turma ligada na rádio. Que alegria ter você com a gente para mais uma parte especial. Mais uma vez, o nosso Momento Pet tá no ar. Eu sou o Limeu Silva, seu parceiro aqui no microfone, e já chego com um abraço apertado para você e seu bichinho de estimação. E olha que legal a dica que separei para nossa primeira parte, hein? Você sabia que alguns alimentos da nossa cozinha podem virar super aliados da saúde do seu pet? É isso mesmo. Por exemplo, a abóbora cozida, ela ajuda super na digestão. Ótima para quem tem intestino preguiçoso. E a cenoura crua em pedacinhos pequenos é um mordedor natural que ainda limpa os dentes e tem um montão de vitaminas. Ah, e os mirtilos ou blueberries, frescos ou congelados, são antioxidantes poderosos. E um pouquinho de iogurte natural, sem açúcar, dá aquela força para a flora intestinal. Mas ó, sempre em pequenas quantidades, como um complemento, nunca substituindo a ração. E o mais importante, sempre, sempre consulte o seu veterinário antes de incluir qualquer novidade na rotina. Combinado? Esse foi o Momento Pet com Lineu Silva. Daqui a pouquinho, tem mais dicas quentinhas e cheias de carinho para os nossos melhores amigos.
7: Opa! Lineu Silva, você volta com a N Souza após as 8h15. 5h23 agora, bom dia!
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2: Estamos de volta, 5:24, bom dia, continua.
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2: 5:26.

0: Tem o Sítio Meu Paraíso com Zé do Rancho e Zé do Pinho aqui no Paradão Sertanejo.
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0: Pela nossa Santa Cruz. 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
0: Olha o zóio no relógio aí, moço, tá, passa o zóio no relógio aí, comadre, manda esse moço trabalhar.
5: Vai não.
0: Manda ele trabalhar,
5: não
0: vai, não. Vai trabalhar.
6: Na manhã não deixa não, posso não.
0: Ô neném, neném, tá de férias, né? Pois é, 5:31, bom dia, 5:31.
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1: Opa, voltei. É, tem que trabalhar, né?
2: Trabalhar de
1: é meu serviço, é esse, né? Você vai trabalhar hoje, moço, né?
3: Minha mulher não deixa, não. Posso, não.
1: Moço, vai trabalhar, moço, vai trabalhar.
4: Nada.
1: Ô, comadre, manda ele trabalhar. Manda ele trabalhar.
4: Ele não vai, não.
1: 5 horas 37 minutos. Bom dia, bom dia.
2: Vontade de trabalhar de novo.
1: Tá na hora. Chegando.
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1: Salve, salve, irmão caminhoneiro, peão da estrada, rei da boleia, tá no trecho, na rodagem, ouvindo a Santa Cruz. Obrigado aí pela carona no painel do Bruto. 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Irmão caminhoneiro,
2: tá
1: na rodagem aí, né? Oi, irmã caminhoneira. Leva Alberto Ferreira, vamos juntos na rodagem.
4: Ele não vai, não.

0: Trânsito livre. Sinal verde para informações.
1: Opa, amigos do volante aí, o Wagner, irmão caminhoneiro, ontem veio até Almenara fazer entrega e eu conversei com ele na BR-367 e ele partiu com destino à sua rota. Onde está você agora, meu amigo? Já está de volta para Belo Horizonte? Como é que é? Relata pra gente aí, bom dia.
2: Bom dia, Alberto Ferreira, bom dia, ouvintes da Rádio Santa Cruz. Aqui é o Wagner Gandra. Ontem eu estava aí para Almenara. Fiquei muito satisfeito aí de ver as obras aí na rodovia, tá? Tá ficando nota 10 aí, tá? Muito bom. Viagem tá rendendo agora. Eu que sou do volante grande, do caminhão, hoje eu estou com freio no cesto. Parei para dormir aqui e vou seguir para Belo Horizonte, aqui na BR-116 e BR-381. Beleza, Alberto? Beleza. Abraço aí pra você, pra todos os ouvintes, pra toda a turma aí do Volante Grande.
1: Beleza, bom retorno aí, passando por Belo Horizonte, até Betinho, sede da empresa. Um abraço aí pra sua mãe, Dona Santinha, sua irmã Vanessa está em Joaíma, na Weblink, né? Fazendo seus trabalhos. Um abraço a todos da família, Wagner.
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1: Amanhã após as 5:30 retorna.
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5: Amigos do rádio, faltam 10 minutinhos para 6. Estamos ao vivo, hoje é quarta-feira, dia 1º de julho de 2026. 6 meses se passaram, né? Já estamos aí a caminho de 2027. O tempo passa, hein? Hoje a igreja celebra Santo Arão e também São Galo, bispo francês, né? São Galo. Pois é, e eu tenho aqui para você os avisos da paróquia São Miguel e Almas. Sim. No próximo sábado, viu, dia 4, a programação aí confirmada lá no São Pedro do Jequitinhonha, do outro lado do rio. Às 2 horas da tarde, a cavalgada, viu, gente? Cavalgada de São Pedro. Mais tarde, a bênção dos animais, às 5 da tarde, levantamento do mastro. E às 9 da noite começa aí o animado forró no pátio da igreja, com leilões e barraquinhas, tá bom? Dá um pulinho lá para você participar com sua família.

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1: Bom dia do Ricardo Gaúcho. E tem gente que nos ensinam como não ser. E isso também é uma forma de aprendizado. São exemplos que nos mostram o que evitar. Atitudes que revelam caminhos que não queremos seguir. Aprendemos percebendo que certas posturas refletem nossos valores e nos fortalecendo para escolher quem queremos ser. Afinal, até os maus exemplos têm seu papel. Nos lembram da importância de cultivar o oposto. Uma ótima quarta-feira a todos. Abraços de Ricardo Gaúcho. Hoje, dia 1º de julho. Sempre alertando você que o tempo vai passando, né? Faltam 7 minutinhos para 6. Sim, as nossas intercessões, os amigos do clube. Vamos incluir aqui a Solanginha de Joaíma, Dazinho Chaveiro, Dona Sexta, os filhos Alberto e Adalberto. E os amigos do clube, viu, Dona Sexta? Maurino Moreira Santos renovou conosco. Também Matheus Henrique de Moreira Viana. São os amigos que renovaram. Oração para todos e família. Também pela alma da saudosa Maria Souza Andrade, sócia falecida do nosso clube. Ela morou na rua Uruguai. Se viva fosse, hoje completaria mais uma data de aniversário, né? Tá feito o registro, aniversariando hoje, dia 1º, Valéria Souza da Cruz Moreira, da Praça das Nações, também Dilce Rodrigues Costa, da Rua Benjamin Guimarães, e Maria Inês Santos Xavier, da Rua Elza Mourão. Seis para seis, hora da coincidência, incluir na oração da manhã meus filhos Deison e Desirê lá em Belo Horizonte, também a minha esposa Lena aqui na Rua Amazonas, Dona Eli dedicando a oração para Adriana, Gustavo, Felipe, o Regis, também a oração para Alessandra em Belo Horizonte, Camilinha, Jadir, os amigos Paulinho, DJ, pela saúde deles, sempre aguardando o momento da oração, né? Se recuperando. E também para Marco Antônio, Amaral, Zezinho, a Cleomar, ambos do bairro Juliana, em Venda Nova. E também na mesma região, o Wilson do Eteuvina Carneiro e a Fátima lá no Paulo VI, a Dona Maria, Mila, Súria, em Joaíma, o Tim, também o Antônio Vacamagra, o Pedro de Amela, a Dona Genício, o Antônio lá em Felisburgo. E vamos também colocar na oração a Vanessa, irmã do Wagner, da Weblink, aí em Joaíma, acompanhando a nossa programação, o Wagner também que está na estrada. Já em Frei Inocêncio, rumo a Belo Horizonte, na cabine do caminhão, com destino a Belo Horizonte. Falar com os ouvintes aqui pela Rádio Santa Cruz. Alô, bom dia.
2: Bom dia, Alberto Ferreira. Quem fala aqui é Magali. Eu gostaria de pedir orações para toda a minha família, meus irmãos, meus amigos, meus sobrinhos, para meus amigos da atividade lá do Poliesportivo, e principalmente Joalina, nosso professor Silvio, e todas as pessoas que estão acamadas, necessitando de orações, e para Zinoélia lá na Inglaterra. Um abraço, bom dia, e para você, Helena, viu? Um abraço.
3: Oi. Bom dia, Alberto Ferreira, que é meu pai do Vaticano. Que é minha oração para mim mesmo, pela minha saúde.
4: todos meus cinco filhos. Iago, Natanael, Ruba, Maria Eduarda, Amanda, minhas duas netas, Cecília e Maria Júlia. E pra você e toda aquela superfície nessa geração, Jesus te abençoa muito.
1: Oi, bom dia.
5: Bom dia, meu amigo Alberto Ferreira, que quem fala é Maria Vanilda, que tá fazendo a gangorrinha. É pedido de oração para meu esposo Adios, meu filho Nezinho, Claudiane, Sofia, Simone, de Pedro de Amélia, com a toda a família dentro da comunidade Barreirinho, Tica e Dinho, com a toda a família na comunidade Barreirinho, Pequena João, com a toda a família dele na comunidade de São Felipe, a Lúcia e Quilozinho na fazenda Chapadinha, minha mãe Dona Ana, meu pai Odebrando na rua João de Mato e Joaim, minha filha Maria Mélia, meu irmão Antônio Marco, mora fora do Brasil, Irene e seu Zé em Joaíma, Solanginha em Joaíma, Tibastião, e para minha saúde, meu amigo Alberto Ferreira, e para você e a sua família, um bom dia para você.
1: Bom dia. Oi.
6: Bom dia, Alberto Ferreira, pessoal, funda às 6 horas, para mim, Alzano e Vernando, para você estudar, rádio, fica com Deus.
1: Amém. Alô?
7: Peço você colocar na oração de 6 horas. Pela minha saúde, pela saúde da minha sua esposa, pela saúde da Joaquina, pela saúde de Conceição Joaquina, Maria Auxiliadora, Arila em Belo Horizonte, Sávio em Belo Horizonte, Maria Eliane em Belo Horizonte. Pela alma do meu filho Antônio Almeida, pela alma de pai Benício, mãe Patrícia, Jovalina, Leonor e Dolora, Cheiazinha, Pedro Quinté, Maria do Pastel, Dona Alessi, Fernandinho, o Elton, meu primo. E doutor Henrique, doutor Bernardino, todos os falecidos do mundo inteiro.
1: Mais outra pessoa?
8: Ô, Roberto Ferreira, opa, bom dia. Aqui é Anderson Alves, tá falando. Dia. Eu peço oração aí para mim, peço oração para minha mãe, e peço oração pela minha família Alves, e peço oração para todos aí que tá na escuta. Uhum. E peço oração aí para Antônio Roque e família, e peço oração aí para Roberto Ferreira e família, e peço oração aí para todas as crianças. Valeu, meu amigo, que Deus abençoe o nosso dia.
1: Amém. Oi.
9: Bom dia, Adalberto, aqui Maria da Conceição da Lua Bonita. Eu tô passando pra pedir oração pela minha saúde.
1: Uhum.
9: Pela saúde de meu esposo Joaquim.
1: Sim.
9: A Mariazinha lá no Porto Alegre, Vanusa de Vitorino, Leide no Maranhão, Ilu no Brejão, meus filhos em Valadares, toda a família, e são todos. E pra você, Lena, Joalina da Amazônia, mulher de Deus, Araci, Diana, com toda a família, e Eluso na Rua Menara, Bertinho, Dourinha no São Miguel, Creuza, Ivanice na Rua Elza Mourão, Peninha, Douga, pela saúde de Mar de Geralda, pela saúde de Vanuso na Laranjeira, com toda a família. E pra você, Lena, todos funcionários da Raida, com toda a família, Dona Rosa, seu Zé, que ela é imensa minha cunhada, e que ela é imensa minha comadre, Arleta na Boa Vista, e Fabinha, e Lucinha, e Lourdes, todos estão precisando de oração nessa quarta-feira maravilhosa. E todas as minhas amigas, e Wanda lá no Fã Eduardo, e toda a família, e todas as minhas amigas estão precisando de oração no dia de hoje, nessa quarta-feira maravilhosa. E todos os meus filhos e netos, Leandra de Porto Seguro, Arenice na Divisa, Ivanice na Rua Elza Mourão, e todos estão precisando de oração. E bom dia, todas as minhas amigas. Bom dia, fica todo mundo com
1: bom
9: Deus.
1: Bom dia.
10: Bom dia, Alberto Ferreira, aqui é Maria Aparecida. Alberto, peço você, por você, coloca o meu nome na oração, meus filhos, Cláudia, Cláudio, Pedro, Anderson, minha nora Jussara, todos com necessidade de oração, para Cauã, para todos aqueles que necessitam de oração, para minha mãe querida na comunidade de Porto Alegre, irmã Rosa, minha sobrinha, que Deus vai abençoar esse primeiro de julho, que Deus abençoar em nome de Jesus. Tenha um bom dia.
11: Bom dia, Alberto Ferreira, meu amigo de Salvador. Passa oração pra mim, minha esposa Maria Marlene, pra Dona Antônia, Reinaldo, pra meus irmãos, pra Zica do Leite, pra Nozinho Campo Novo, pra Negro do Paraguai, pra Naldo e família, pra Duia e família, pra todas as pessoas que estão precisando de oração. Zé Pira e a família, para você e sua família, todas as pessoas que estão precisando de oração aqui no mundo inteiro, fica com Deus.
1: Amém, Salvador.
12: Beto Feira, bom dia. Aqui quem fala é a Cátia, embaixo da luz. Eu gostaria que você colocasse meu nome na oração da manhã pela nação, pela saúde dos meus filhos, pela saúde dos meus netos, pela saúde de todas as minhas irmãs que estão com sua família, pela saúde do meu sobrinho Farredores, pela saúde de minha coelhinha com sua família, pela saúde do meu namorado Ivan no Vaticano, do pai de Lemandino, pela saúde de minha mãe, a Ilza Cassiano Balvorada, e pela saúde de minha amiga Irene, com sua família no Vaticano. E também pela saúde, minha amiga Margarete e Dona Aracino Baixo Santo Antônio. E pela saúde, minha mana Andressa Rosa, que sua esposa viu. Meu primo com sua esposa Amanda e minha prima Anisa. Esses todos na volta, velho. E pela saúde, minha tia com sua família. E pela saúde de todos os filhos da Hospital São Miguel. E para todos vocês da Rádio Santa Cruz e para todas as pessoas que necessitam de oração. Então, Mônica, com Deus, tchau.
13: Põe meu nome na oração, por favor. Em primeiro lugar, eu queria pedir oração para minha mãe Cleusa, que não está muito bem de saúde. Que Nossa Senhora ilumine e abençoe ela, que ela melhora. Para todos que estiverem precisando de oração, o meu esposo Sebastião, meus filhos Aris, Patrick, Anderson, Thales, Danilo, Cid, meus pais, minha Cleusa, manos e manos. O senhor Dona Helena, Laila, Carla, Alice, Menatinho Alves, Menatinho Bianca, para todos do Craun, Baraterra, todos da zona rural, Jequitinhonha, que estiver escutando a oração.

0: tchau, com Deus.
1: Oi.
2: Bom dia, Roberto Ferreira.
1: Você fica em companhia de Frei Heron, hoje, quarta-feira, 1º de julho.
3: Bom dia, meu irmão, minha irmã. Paz e bem. Nessa manhã, nessa quarta-feira, Jesus querido, Filho de Deus vivo, mais um dia da semana se anuncia perante a cada um de nós. Abençoa-nos para que este dia seja em sua consagração. Vós que fostes a encarnação de Deus na nossa história. Por meio de ti foram criadas todas as coisas. Por meio de ti seja revelado a todos o amor infinito de Deus e efetuada a salvação da humanidade. Por isso mesmo, as graças sejam dadas. Que por seus milagres sejam manifestados o poder de Deus mais uma vez e que possa abençoar a nós e as nossas famílias. Consagre a todos Jesus Cristo nesse dia. Tu que sofrestes e morrestes voluntariamente na cruz por nossos pecados. E em nosso lugar foi ressuscitado dentre os mortos e ascendeu para manifestar no santuário celestial em nosso favor. Virá outra vez em glória para o livramento final de seu povo e restauração de todas as coisas. Amém.

oração a São Miguel Arcanjo. Glorioso São Miguel Arcanjo, poderoso vencedor das batalhas espirituais, vinde em auxílio das nossas necessidades espirituais e temporais. Afugentai de nossa presença todo mal e todo ataque e ciladas do inimigo. Com sua poderosa espada de luz, derrotai todas as forças malignas e iluminai nossos caminhos com a luz de tua proteção. Arcanjo Miguel, do mal libertai-nos, do inimigo livrai-nos, das tempestades socorrei-nos, dos perigos protegei-nos, das perseguições salvai-nos. Glorioso São Miguel Arcanjo, pelo poder celeste a vós conferido, se para mim o guerreiro valente e conduzi-nos nos caminhos da paz. Amém.

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2: 6:10 agora, seu João, 6:10.

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2: Quem é o locutor?
3: Comigo, 6:14, bom dia. O Amado Batista, um barzinho e um violão.

0: Amado Batista. Eu faço tudo. Bazinho, violão, um abraço aí pro Otávio, né? Só por Bazinho você. Aí. Um drink. Tem uma galinha gorda.
1: Você. Galinha gorda.
0: Lá no bar do Otávio tem. Você. Tem galopé, tem tudo lá. É só avisar ele que deixa no jeito. Luísa, vamos à região metropolitana. Ô, Luísa.
2: Oi, Alberto Ferreira, bom dia.
0: Bom dia, Luísa
2: comadre. De Vespasiano. Sim. Gostaria de ouvir a música com o milionário José Rico, Garça Pantaneira. E eu vou oferecer para minha mãe Maria Senhora na Fazenda Araçatuba, meu irmão José Simvaldo, esposa de Romilda, e meu sobrinho Antônio Carlos. E meu cunhado José Bodega no bairro Alvorada,
0: José
2: viu?
0: José Bodega, né?
2: Um bom dia pra você e pra você bom também dia. A música, tá bom? Você sabe quem
0: obrigado.
2: É, Luísa, tá? Você é o maior amigão nosso aí da Araçatuba, tá bom?
0: Beleza.
2: Um grande abraço, até. Falou?
0: Tá aí a Luísa, irmã do saudoso Aurino, né? É, ele que morou na Araçatuba. Essa música vai pra Dona Eva também, né? Pode ir pra Dona Eva também, né? Dona Eva. Opa, pera aí, vamos lá então. Tá aí, como é que é a música? A música da garça, né? A música da garça, bora lá então. Opa, abre o sonho.

0: Modão Bonito, fala com mais um ouvinte aqui nas ondas da Santa Cruz. Deixe-me ver quem fala comigo agora aqui na rádio. Ah, sim, bora lá. Alô, dona... É Maria das Dores, né? É a dona Maria das Dores. Opa, pera aí, tem que ajeitar aqui, né? Tem que dar um jeito aqui, né? Já rodou a Garça Perdida, como é que é? Garça Perdida, não, moço? É a música da Garça Branca aí, né? É, sim. Bora aí. Agora sim, agora eu já consigo falar com a dona Maria das Dores aqui. O rádio ao vivo é assim mesmo, né? Aqui a gente assobia e chupa quer, né? Sabe como é que é, né? É. Opa! Ô, dona Maria, fala comigo aqui, dona Maria. Estão por cá, minha filha? Opa! Bora, bora, bora, bora, bora, bora, bora, bora, bora.
1: Alô, Alberto Ferreira, bom dia. Que
0: bom dia.
1: Eu, Alberto, bem de onde? Semana inteira eu tô aqui pensando no vídeo de Cristiano Neves. Você ainda nem tocou ela. Eu acho que eu tenho tempo. Se tivesse, eu tinha tocado. Mas toca qualquer um aí pra nós. Cristiano Neves, pra mim, é curtição, pra curtição da Namir, Conceição. E pra todos os ouvintes, pra

0: aí, Cristiano Neves, Guita.
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0: 6:25.

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0: Polícia identifica suspeita de matar casal de idosos na zona sul de Belo Horizonte.
1: Homem que teria encomendado morte de servidora do Ministério Público volta a ser preso.
0: Senado aprova projeto que libera compra de spray de pimenta por mulheres.
1: Estudo aponta mais de 8.000 mortes em ações policiais no Rio.
0: Julho começa com passagem do metrô mais cara.
1: Cobrança extra mantém conta de luz nas alturas.
0: Com o fim do subsídio, a partir de hoje, diesel pode ficar mais caro.
1: Depois da Savassi, motoristas relatam sufoco para estacionar em consultas na área hospitalar.
0: Obras voltam a interditar trecho da Avenida Cristiano Machado.
1: Acordo encerra impasse sobre área do viaduto Ferradura na Grande BH.
0: Presidente do Senado se reúne nesta quarta com governo e sindicatos para discutir o fim da escala 6x1.
1: Mas debate sobre mudanças na jornada de trabalho pode ficar a portas fechadas.
0: Ronaldo Caiado deve anunciar hoje Gilberto Kassab em chapa presidencial.
1: Justiça da Itália analisa hoje novo pedido de extradição de Carla Zambelli.
0: Suprema Corte dos Estados Unidos impõe nova derrota a Donald Trump.
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2: 6:32.
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2: Agora sim, voltando.
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2: Voltei. 6:39. Fala do lado que eu escuto, seu Pedro. Bom dia.
15: Bom dia, Alberto Ferreira. Como é que tá aí? É Pedro da Mela que tá falando.
2: Tá bom que chega aqui, viu, seu Pedro?
15: Bom. Tô na luta e na labuta. Manda aí um abração aí pra Maria Vanida, um abração pra Dilson, um abração pra Nenzinho. Simone, os meninozinhos, tudo, Claudinho, tá aí na,
2: os meninos,
15: na luta e na labuta, Antônio Vacamaga, Nata, Verdila do Bananal, mas a esposa dele. Pimentinga Santa Rosa, Reginaldo, Vera Lúcia, também pra Maria Montina.
16: É mesmo, é?
15: Que tá aí na área. Miguel Duque. Esse pessoal que tá tudo aí acompanhando a gente, que
16: Santa
15: tá aí, povo do Queixada, Barreirinho.
17: Acertou.
15: Santa Rosa, Colo da Toca.
16: Aqui tem Queixada. Coragem.
15: E quero que você passe aquela música pra mim, Alberto. Foi daquela confusão que teve.
18: Quem
15: aí.
18: Cantou?
15: A mulher chegou e jogou a carta no quintal e eu não sabia ler. E eu então deu um problema desgramado. E eu. Foi o jeito que tem uma. Não, mas essa mulher apartar mesmo, porque.
16: É mesmo?
15: Uma confusão desgramada. Passa essa carta conteúdo. Eu lembro desse sofrimento aí. Passa aí pra mim, Alberto. Alô, Alberto.

0: bater uma prosa com o Otávio. Explica pra gente aqui como é que é a sua rotina lá no seu comércio e sempre acompanhando a Santa Cruz, 55 anos. O senhor conhece desde quando ela começou, foi no ar pela primeira vez.
1: Acertou.
2: Desde do dia 21 de abril de 1971.
3: Olha o negócio aí.
0: Sim, e até hoje
4: é o radinho
2: ligado. Eu trabalho com rádio ligado 24 horas, desde quando ela foi estabelecida. A rádio foi estabelecida 24 horas. O que vocês me perguntar, o que passa no Vale e passa dentro de Jequitinhonha, se vocês me perguntar,
1: acertou,
2: eu posso informar para vocês.
4: É mesmo, é?
0: O senhor acompanha a rádio aí e o ponto de vista do senhor a respeito da utilidade desse veículo de comunicação para o nosso município de Jequitinhonha e o Vale em geral.
2: Eu acompanho o Vale em geral e o município de Jequitinhonha, porque a Rádio Santa Cruz foi uma pioneira do desenvolvimento do Vale de Jequitinhonha, que Deus nos deu uma riqueza. E quero que o senhor Alberto Ferreira comunica o meu estabelecimento novamente.
3: Olha o negócio aí.
2: No meu estabelecimento tem uma feijoada nos finais de semana. Tem um caldo de mocotó. Se quiser comer uma galinha, um frango, pode me falar, me ligar. Nós vamos aí comer um frango, comer uma galinha, que eu tô de porta aberta para receber meus clientes. Tem a cerveja gelada, tem o biscoito.

0: gordura, bebe água e come mais pouco. E segue sua vida, que eu sigo a minha vida. A paz de Deus e Nossa Senhora.
1: Falou bonito comigo, boa tarde, um abraço para todos os amigos e clientes.
0: E pode chegar aqui na banca dela, aqui na banca dela tem... Pode chegar aqui na banca dela, tem de tudo um pouquinho. E é nós que fazemos, nós fazemos, graças a Deus. A entrevista que ele fez hoje é 1º de julho de 2026. Entrevistado hoje, 1º de julho de 2026, foi Augusto Gotávio Ramos de Oliveira, essa pequena figura que tá na feira.
1: Opa, tá aí a prosa boa. Reportagem Alberto Ferreira.
2: Bom dia, homem de Deus, bom dia, bom dia. Se você roda a música e pega.
3: Quem é o cantor? Com...
2: Água no leite. Eu queria ser Jovina, você é seu esposo aqui, Maria Auxiliadora, esposo e filhos. Irene do Vaticano, São Luís de Joanima.

com um aniversariante ontem. Eu queria saber essa música também. Maria Marcelo, Sandy, Zé Roberto, Maldino, Matheus, Daiane, filhos, Iraci, família, todos os meus da Fazenda Lagoa Grande, da Fazenda Lagoa Encoberta, esse tipo de Montes Formosa.

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0: certa.
1: Ferreira, tira o facão da banha e fala a hora certa para o pessoal.
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posso naquele que me fortalece. Nota de falecimento. A funerária Deus Protege e a família de Walter Martinho Dutra, vulgo Tim, comunicam com profundo pesar o seu falecimento ocorrido ontem em Belo Horizonte, às 11h23, e convida todos parentes, amigos e vizinhos para o seu sepultamento a realizar-se amanhã, dia 2 de junho, quinta-feira, às 11h, saindo o féretro de sua residência na rua Pio 11, para o cemitério municipal de Jequitinhonha, na Avenida Brasil. Antecipadamente, a funerária Deus Protege e a família agradecem por este ato de solidariedade cristã. A Rádio Santa Cruz noticiou com profundo pesar o falecimento de Walter Martinho Dutra, vulgo Tim. O corpo está sendo trasladado de Belo Horizonte para Jequitinhonha e o sepultamento será amanhã às 11h.

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4: Agora faltam 4 para 7, hoje dia 2, aliás, dia 1, né? 1 de julho de 2026, o clube de amigos com as representações de Dona Ceiça aqui em Jequitinhonha e também Solanginha em Joaíma e Dazinho Chaveiro. Pode sim falar comigo na feira, pelas ruas da cidade, ou dar um pulinho aqui na rádio. Renovaram conosco Maurino Moreira Santos, também Matheus Henrique Moreira Viana. Fazer o registro aqui em memória da saudosa Maria Souza Andrade, sócia falecida do nosso clube, que morou na rua Uruguai, aqui em Jequitinhonha. Completando mais um ano de vida hoje, Maria Inês Santos Xavier, da rua Elza Mourão, também Dilce Rodrigues, da rua Benjamin Guimarães, e a Valéria Souza da Cruz Moreira, da Praça das Nações, e também você do outro lado do rádio. Hoje é o seu dia, é? Parabéns, felicidades mil, muita paz, amor e alegria, são os votos.

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1: Ah, sim, a mensagem é a palavra amiga de Ireni do Vaticano. Que hoje seja um dia abençoado e cheio de coisas boas. Sorria, confie, persista e deixe Deus cuidar de cada detalhe. Abençoada quarta-feira. E chegamos ao final do Paradão Sertanejo. Na sequência tem Eustáquio Ramos e Fernanda Viegas com o Jornal da Itatiaia. Ao microfone após o jornal, comunica N. Souza. Eu volto com ela na programação. Forte abraço, cuide-se bem e fiquem todos com Deus, porque eu vou com ele.
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4: Jornalismo. Os que integram a Itasate, a rede Itatiaia via satélite, para os destaques do Jornal da Itatiaia.
5: Nova pesquisa reforça a liderança de Lula na disputa pela presidência.
6: Presidente abre mais de 6 pontos de vantagem sobre Flávio Bolsonaro em eventual segundo turno.
5: Enquanto isso, desaprovação de Lula fica acima de 50%.
6: E quase metade considera o governo ruim ou péssimo.
5: Fim do subsídio ao diesel a partir de hoje pode encarecer custos do transporte.
6: Voos mais caros esvaziam aeroportos no interior de Minas.
5: Julho começa sem alívio na conta de luz.
6: Presidente do Senado reúne governo e sindicatos para discutir o fim da escala 6x1.
5: Mas debate sobre a proposta pode ocorrer apenas entre senadores.
6: No Elos Itatiaia, indústria alerta para aumento de custos sobre mudanças na jornada de trabalho.
5: Justiça da Itália analisa hoje novo pedido de extradição de Carla Zambelli.
6: Suprema Corte dos Estados Unidos impõe nova derrota a Donald Trump.
5: Copa do Mundo, Brasil retoma a preparação de olho no confronto de domingo com a Noruega pelas oitavas de final.
6: Inglaterra e Bélgica entram em campo hoje, no terceiro dia de maio. Mata-mata.
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5: 7h02, Jornal da Itatiaia, quarta-feira, 1º de julho de 2026. Apresentação, Fernanda Viegas e Eustáquio Ramos. Muito bom dia para você que está com a gente. 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A partir de agora, toda a rede Itasate reunida para trazer os principais destaques de Minas, do Brasil e do mundo. 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
7: Alerta pro motorista que segue pela BR-365 em Pirapora, no norte de Minas. No trecho entre os quilômetros 138 a 158, veículos com peso superior a 10 toneladas estão proibidos de circular. O motivo dessa restrição, uma obra para reforço na estrutura da ponte sobre o Rio das Velhas. Da Central de Trânsito Itatiaia MIV, Vitor Brandão.
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9: Julho começa com tempo estável em Minas Gerais. O céu fica com poucas nuvens em quase todas as regiões mineiras, exceto na faixa leste. As manhãs serão com temperaturas mais amenas e tardes quentes. Céu parcialmente nublado no Jequitinhonha, Mucuri, Rio Doce e Zona da Mata. Demais regiões, céu claro a parcialmente nublado. BH terá uma quarta-feira de céu claro com sensação de frio ao amanhecer e também à noite. O tempo fica seco no período da tarde. A máxima aqui na capital mineira deve chegar aos 27 graus. Repórter Aline Neves.
6: 7:03, uma nova rodada de pesquisa Atlas Bloomberg, divulgada agora, revela que Lula venceria todos os cenários simulados em um eventual segundo turno da eleição presidencial.
5: No principal confronto testado, Lula aparece com 48,8% das intenções de voto, contra 42,3% do senador Flávio Bolsonaro, vantagem de 6,5 pontos percentuais.
6: Contra Ronaldo Caiado, Lula registra 48% das intenções de voto, enquanto o ex-governador de Goiás aparece com 39%. No cenário contra Romeu Zema, o presidente soma 48,2% contra 38,5% do ex-governador de Minas.
5: Já em uma disputa contra Michele Bolsonaro, Lula alcança 48,7% das intenções de voto, enquanto a ex-primeira-dama registra 38,9%.
6: No cenário em que enfrenta Renan Santos, Lula amplia a vantagem e aparece com 49,2% das intenções de voto, contra 28,9% do fundador do Movimento Brasil Livre.
5: A pesquisa Atlas Bloomberg ouviu quase 5 mil eleitores entre a sexta-feira passada e ontem. A margem de erro é de 1 ponto percentual para mais ou para menos, e o nível de confiança é de 95%.
6: 7:04. O presidente do Senado, Davi Alcolumbre, se reúne hoje com parlamentares da base do governo e representantes de centrais sindicais para discutir a proposta que prevê o fim da escala 6x1. Vamos então a Brasília conversar com a nossa repórter Edilene Lopes, que tem mais informações sobre essas conversas. Oi, Edilene, bom dia.
10: Bom dia a todos. Pois é, neste momento está sendo definido o futuro da tramitação da PEC do fim da escala 6x1 aqui em Brasília. Uma reunião na residência oficial do Senado, onde mora Davi Alcolumbre, está sendo realizada com os deputados federais Reginaldo Lopes e Érica Hilton, que são os autores das propostas de emenda à Constituição, e a tramitação deve ser definida. O que os deputados vão pedir é que o texto seja encaminhado à CCJ, à Comissão de Constituição e Justiça, e que seja votado antes das eleições. Já há um sentimento por parte desses parlamentares que a votação não vai ocorrer até a segunda semana deste mês de julho, ou seja, antes do recesso parlamentar. Mas pelo menos um encaminhamento à CCJ eles esperam que aconteça para algumas reuniões de discussão e a votação ocorrendo na CCJ e no plenário do Senado em agosto, antes das eleições. Essa é a expectativa dos autores da PEC. Logo depois, na sequência, às 10 da manhã, ainda hoje, acontece um debate, um requerimento de deputados, inclusive da oposição, no Congresso Nacional, para que seja discutida a proposta de emenda à Constituição, o fim da escala 6x1. Independente disso, essa reunião que ocorre neste momento, na casa de Davi Alcolumbre, que vai decidir os próximos passos. A conclusão, o resumo é que, isso antes da reunião terminar, é claro, mas do sentimento que existe neste momento, é que a votação deve ficar para o segundo semestre, ou seja, para agosto, muito provavelmente. A expectativa grande da base é que a votação ocorra antes das eleições, embora a oposição queira o contrário, queira um debate um pouco mais longo. Então, futuro da escala 6x1, ou da PEC do fim da escala 6x1, sendo decidido neste momento aqui em Brasília, com muitas forças atuando, mas uma possibilidade de definição de um calendário ainda hoje.
5: Obrigado, Edilene Lopes, direto de Brasília. Nos bastidores, a informação é de que o presidente do Senado, Davi Alcolumbre, pode reavaliar o formato da reunião prevista para hoje, com o objetivo de discutir a proposta que acaba com a escala 6x1.
6: A ideia é restringir o encontro aos senadores, diferentemente da proposta inicial, que previa a participação dos autores do texto na Câmara dos Deputados e de representantes das centrais sindicais.
5: Interlocutores afirmam que o senador Davi Alcolumbre tem demonstrado incômodo com a pressão em torno da proposta e reforçado que caberá ao Senado definir o ritmo da tramitação.
6: A discussão sobre o fim da escala 6x1, já aprovada na Câmara e parada há mais de um mês no Senado, preocupa o setor industrial.
5: Representantes da indústria afirmam que a redução da jornada de trabalho sem diminuição de salários pode elevar significativamente os custos das empresas e impactar toda a cadeia produtiva.
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12: A Confederação Nacional da Indústria, CNI, diz que se houver o fim da escala 6x1, Minas Gerais pode ter um aumento estimado de 25,5 bilhões de reais de custos com folhas de pagamento ao ano, ficando atrás apenas de São Paulo no ranking dos estados mais afetados. No país, o estudo da Confederação diz que o aumento total chegaria a 267 bilhões, um acréscimo de 7%. A indústria aponta ainda que, aumentando os custos, os produtos que os consumidores compram também vão ficar mais caros. É o que diz o diretor de economia da CNI, Mário Sérgio Teles.
13: Ao aumentar o custo de todos os setores produtivos, como eu mencionei, isso vai se refletir no próprio bolso das pessoas. Além delas terem menos emprego, vai ter aumento de custo, aumento de preço para as pessoas. Na nossa estimativa, em média, os preços devem subir 6,2% na economia.
12: A indústria estima ainda que, mais do que elevar os custos com folha de pagamento, os empregadores vão ter que fazer uma escolha. Ou contratar mais gente para suprir a redução da jornada, ou automatizar funções, ou demitir. É o que diz a gerente trabalhista da Federação das Indústrias de Minas Gerais, Fernanda Ribas.
14: O custo daquele trabalhador para a empresa vai ser elevado. E a empresa aí tem duas situações que ela pode ocorrer. Ela vai ter que contratar mais trabalhadores para suprir aquelas horas que vão ser reduzidas. Ela pode automatizar parte do serviço e não contratar novos trabalhadores, ou pode haver alguns setores, né, algumas empresas que não consigam absorver esse custo e tenham que dispensar o trabalhador, porque ele ficou mais caro.
12: Renan Bittencourt, responsável por uma fábrica de cosméticos em Belo Horizonte, diz que já consegue funcionar bem na escala 5x2, fechando aos finais de semana. Entretanto, se tiver que reduzir a jornada dos funcionários, vai ter que contratar mais.
15: Então, hoje a gente já tem uma carga horária que é 5x2, né? Então, a gente trabalha aqui de segunda a sexta, de 7 da manhã às 5 da tarde. De sexta sai às 16. Então, com a nova proposta que está tramitando, foi aprovada, vai reduzir a carga horária de 44, que a gente pratica aqui, vai para 40. Então, com essa redução, nós vamos ter que contratar mais uma ou duas pessoas. Nós somos aqui uma indústria de pequeno porte.
12: Outra crítica do setor é a velocidade que a proposta tramita em Brasília. O presidente da Federação das Indústrias do Estado de São Paulo, Paulo Escaffe, em entrevista à CNN, diz que esta pressa em ano eleitoral é um problema.
16: A pergunta toda, essa pressa toda, por quê? Se não é por conta das eleições. Então, esses são temas importantes porque mexem com as pessoas, mexem com as empresas, mexem com a competitividade do Brasil. Nós já temos um problema grave de custos altos no Brasil, então nós temos que tomar cuidado para não gerar desemprego, não gerar informalidade. É exemplo que aconteceu no Chile. No Chile, em 2024, houve uma redução de jornada. Resultado que está sendo gradativa. O que aconteceu lá? Aumentou a informalidade e o desemprego. Aqui no Brasil nós temos 45 milhões de pessoas com carteira assinada e temos 44 milhões na informalidade e bicos.
12: Na próxima reportagem, as alternativas defendidas pela indústria para equilibrar a jornada de trabalho. Repórter Edson Costa.
6: 7:12, no próximo bloco, diesel pode ficar mais caro com o fim do subsídio a partir de hoje.
17: Cobrança extra mantém conta de luz mais alta em julho.
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0: 7:14.
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0: Atenção, ouvinte motorista, tem acidente na BR-040. Vitor Brandão.
2: Isso mesmo, Fernanda Viegas, uma carreta Bitrem em L interdita a BR-040 em direção a Belo Horizonte. Essa ocorrência foi registrada no quilômetro 599, na altura do Pires, em Congonhas. O motorista da carreta seguia na rodovia em direção ao Rio de Janeiro quando perdeu o controle do veículo e foi parar no sentido oposto. O trânsito é complicado em ambos os sentidos e ainda não há previsão de liberação da rodovia. Falando da capital, tem alerta para o motorista que segue pela Avenida do Contorno. O semáforo do cruzamento com a Avenida Nossa Senhora do Carmo está desativado. Agentes da BH Trans sinalizam o local e quem segue pela região deve redobrar a atenção. Da Central de Trânsito Itatiaia MIV, Vitor Brandão.
3: 7:15. A partir de hoje, o governo federal inicia a retirada da subvenção de 35 centavos por litro do diesel, adotada para mitigar, reduzir os efeitos da alta dos combustíveis em meio às tensões no Oriente Médio.
0: O mecanismo consistia em um pagamento direto do governo a produtores e importadores, com o objetivo de suavizar os preços no mercado interno.
3: Paralelamente, o governo trabalha com a possibilidade de extinguir gradualmente a subvenção de 44 centavos por litro da gasolina. A medida ainda não foi oficializada, mas pode ser anunciada nos próximos dias, caso o comportamento dos preços permaneça estável.
0: Também está em análise o encerramento de outra subvenção voltada ao diesel no valor de R$1,12 por litro.
3: Segundo fontes da área econômica, a decisão vai depender da avaliação sobre a evolução do mercado internacional de petróleo e do impacto interno das mudanças já implementadas.
0: 7:16. Julho começa sem alívio na conta de luz.
4: A ANEEL, Agência Nacional de Energia Elétrica, confirmou que vai continuar cobrando a bandeira amarela. Com isso, a conta de luz vai continuar com uma cobrança adicional de R$1,88 para cada 100 kWh consumidos. A bandeira amarela está sendo cobrada desde o mês de abril. Segundo a agência, a medida reflete as condições menos favoráveis de geração de energia no Brasil, típicas do período seco. Nesta época do ano, a redução nos níveis dos reservatórios das hidrelétricas e necessidade de acionamento de usinas termoelétricas, o que encarece a produção de eletricidade. Repórter Célio Ribeiro.
3: 7:17. Falando em aumento, o passageiro já paga mais caro pela tarifa do metrô em Belo Horizonte e Contagem. De volta aqui no Jornal da Itatiaia, o repórter Cléver Ribeiro está na estação Calafate, no limite das regiões noroeste e oeste de Belo Horizonte, e repercute a nova tarifa com os usuários. Cléver.
5: Pois é, Eustáquio Ramos, muita gente aqui pega de surpresa, viu? Voltamos a falar então da Zona Oeste de BH, Estação Calafate, né? Um dos terminais de grande movimento aqui em Belo Horizonte. Falamos ao vivo, confirmando 7:19. Então, muitos passageiros chegando aqui têm que desembolsar esses 20 centavos a mais. De acordo com a Secretaria de Infraestrutura e Mobilidade de Minas Gerais, esse aumento já estava previsto, né, no contrato de concessão. E aí sim, todos os anos é reajustado. Lembrando que lá em 2019, pessoal, a tarifa custava R$1,80. Então, com esse aumento, a tarifa já está batendo R$6. Lembrando que até ontem era R$5,80. A gente conversou aqui com diversos passageiros, né? Vamos acompanhar o que eles disseram sobre esse aumento do bilhete do metrô.
6: Hugo Rafael, profissão técnico.
5: Hugo, conta pra gente, tava sabendo do aumento da passagem do metrô ou foi pego de surpresa?
6: Fiquei sabendo na catraca, né?
5: Na hora de pagar.
6: Isso, na hora de pagar, justamente.
5: E aí teve que desembolsar mais R$6.
6: Com certeza, mais R$6.
5: Pra você é justo esse aumento, o serviço melhorou, tudo aumentando, a passagem também aumenta ou não? Tá muito caro?
6: Tá caro demais, ó. O serviço tem de melhorar, né? Porque aumenta e não melhora o serviço, então a gente fica pra trás, né?
5: Vou conversar com a passageira aqui, fala pra gente seu nome completo, a idade e a profissão.
7: Cristiane Noé, sou secretária.
5: Cristiane, pelo rosto que você fez aqui, né? Não sabia do aumento da passagem do metrô.
7: Não fiquei sabendo, tá sendo uma surpresa agora.
5: 20 centavos, o que você acha disso tudo?
7: Faz diferença, tudo tá aumentando, então 20 centavos aqui, 20 ali, faz diferença sim.
5: E pra você o serviço melhorou, permanece a mesma coisa ou piorou? Avalia pra gente.
7: Com as obras ainda está mais difícil porque tá tendo alguns atrasos.
5: Conversar com mais um passageiro aqui, fala pra gente seu nome completo, a idade e a profissão.
8: Meu nome é Gabriel, eu tenho 20 anos e eu trabalho de financeiro.
5: Conta pra gente sobre o aumento da passagem do metrô, 20 centavos a partir de hoje, tava sabendo?
8: Não tava sabendo, acredito que sim, né? Até um desrespeito com a nossa população de Minas Gerais e do Brasil em todo, né? Porque são transportes que não têm essa devida qualidade para esse valor que eles oferecem.
5: 20 centavos é um preço considerável para você?
8: Não, com certeza, né? Pra todo mundo, uma passagem que já tá em 6, 5 e pouco, eu acho, né?
5: R$6 a partir de hoje, era 5,80, foi pra 6.
8: É um absurdo mesmo.
3: 7:20, Cléber Ribeiro falando com usuários do metrô de Belo Horizonte, na estação Calafate, região noroeste, oeste da nossa capital, repercutindo o aumento, entra em vigor a partir de hoje, da tarifa de R$5,80 para R$6. 7:20.
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3: Valdir Barbosa, o novo Plano Safra vai priorizar a agricultura familiar e ampliar o acesso ao crédito para pequenos produtores, além de fortalecer a produção de alimentos e incentivar o desenvolvimento no campo. Bom dia para você.
9: Bom dia. O Plano Safra Empresarial, que vai financiar a agropecuária a partir de agora até junho do ano que vem, chega apresentando um pacote recorde de R$610 bilhões. O governo fez uma jogada matemática para reduzir os juros, mas reduziu também o volume de grana que ficará à disposição do produtor rural. Os juros caíram em média 1,5% nas diversas linhas de financiamento, mas o valor destinado aos produtores baixou de 113 bi para R$97 bilhões, uma queda aproximada de 15%. Juros mais baixos, até porque a Selic baixou em relação ao ano passado, mas deixando menos dinheiro a juros controlados para o produtor rural. É bom esclarecer que há uma pirotecnia exagerada com esse pacote robusto, recorde 610 bi. O governo só entra com 18 bi. O restante é captado pelos bancos no mercado e emprestado a juros livres, que podem chegar a 25% ao ano. E o seguro rural? Por enquanto, não há notícia oficial a respeito. Outro problema são os produtores inadimplentes que não conseguem entrar nos bancos. Um projeto de renegociação da dívida, aprovado no Senado, agora está travado na Câmara dos Deputados. O Plano Safra para a agricultura familiar aumentou 9%, 85 bilhões, com juros que variam de 2% até 0,5% ao ano. E ontem, a Agência da ONU para Comércio e Desenvolvimento voltou a alertar que a incerteza na produção mundial de alimentos continua elevada, destacando os preços dos insumos e o fenômeno El Niño que vai chegando aos poucos. E o presidente Donald Trump anuncia a suspensão das tarifas adicionais nas importações de fertilizantes fosfatados. Trump destacou a importância de incentivar a produção de alimentos e baixar a inflação americana, indicando Marrocos com capacidade de fornecer fosfatados para o agro dos Estados Unidos, entrando em concorrência com o Brasil, que compra também da China e da Rússia. Itatiaia Agro, Valdir Barbosa.
0: 7:23. No próximo bloco, começa a valer mudança no CNPJ para novas empresas.
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0: 11:26. Entra em vigor no Brasil um novo modelo de identificação de empresas.
1: A partir deste mês, novas empresas vão ter que seguir um novo formato de CNPJ, composto por números e letras. A mudança, que já tinha sido publicada pela Receita Federal em 2024, passa a valer a partir de hoje. O advogado tributarista e professor de direito tributário na PUC Minas, Antônio Carlos Castro, explica o que a alteração no formato do CNPJ representa para as empresas.
2: Antes, o CNPJ ele era formado exclusivamente por números e a partir de agora passa a ter uma combinação alfanumérica, ou seja, vai ter número alternado com letra, finalizando com o dígito verificador, que esse não muda, permanece numérico. A obrigatoriedade de adaptação vai ser exigida apenas das novas inscrições. Segundo a Receita Federal, a mudança ela decorre pelo fato de um certo esgotamento do número de CNPJs existentes, né? Isso decorre inclusive do recorde de abertura de novos negócios, e essa expansão ela é possível com essa nova combinação alfanumérica e vai viabilizar novos negócios a longo prazo.
1: Repórter Giovana Meirelles.
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4: Rita, a relação entre a dívida pública e o PIB volta a atingir níveis semelhantes aos registrados durante a pandemia e acende alerta para as contas públicas. Fala pra gente, bom dia.
5: Bom dia! Que venha a Noruega e que venha o hexacampeonato e quem mais for necessário para que a gente chegue na sexta estrelinha. Julho começa com uma notícia muito boa. O preço do barril de petróleo caiu 20% em junho e trouxe um certo alívio para a gente viver esse mês. Nós estamos aí na virada, né? Acabou o primeiro semestre do ano. Nesse primeiro semestre, uma surpresa. O índice Bovespa, principal indicador de performance da Bolsa Brasileira, B3, fechou o mês em queda de 1,01%, indo na contramão de vários dos seus pares, em função dessa boa notícia que foi o cessar-fogo entre Estados Unidos, Irã e Israel. Mas qual o problema? O problema é que, apesar de barata, a nossa bolsa não está atraindo o investidor, que está de olho no risco fiscal. E por falar nesse risco fiscal, ontem o Banco Central soltou os números das contas públicas consolidadas. A gente havia feito a análise aqui das contas do governo central, que englobam o Tesouro Nacional, a Previdência Social e o Banco Central. Agora, a dívida bruta geral engloba os estados, os municípios, as estatais. E o que que aconteceu? Déficit. Um déficit de 142,3 bilhões em 12 meses. E só em maio, um déficit de 56,1 bilhões. O pior é que a relação dívida-PIB no Brasil, a dívida que já supera os 10 trilhões, está em 10,6 trilhões, faz com que a gente pague um absurdo de juros. Pagamos em um ano 1,111 trilhão e 111 bilhões de juros, para um déficit nominal de 1,259 trilhão. Os juros pagos por nós brasileiros para carregarmos essa dívida de 10,6 trilhões representam quase 8,5% do PIB. Imagina essa dinheirama aplicada em investimento público, em serviços públicos. Então, gente, o governo tem que tomar juízo e parar de fazer crescer a dívida e o serviço da dívida, que é os juros. E nós atingimos uma marca muito triste. A relação dívida-PIB, ou seja, o que nós devemos em relação ao que nós produzimos, atingiu 81,1% do PIB. O recorde desse nível de relação dívida-PIB havia sido na pandemia, em maio de 2020, quando atingimos 81,4%. Nós não estamos na pandemia. A pandemia do Brasil hoje chama-se gasto público descontrolado, que deixa essa conta terrível para a sociedade brasileira pagar. E é sobre isso que a gente tem que refletir. Nós temos que impedir o crescimento dessa dívida e impedir o crescimento desse pagamento monstruoso de juros. E quem está criando esse monstro é o Estado brasileiro, que não consegue equilibrar as suas contas em ano eleitoral. Rita Mundim, para a Rádio Itatiaia.
0: 7:31. Autoridades e especialistas debatem o futuro da mineração durante evento na CNN Brasil, em São Paulo.
6: A nova era da mineração. Este foi o tema do CNN Talks, braço de eventos de debate da CNN Brasil, que reuniu especialistas, autoridades e alguns dos principais nomes do setor mineral do país em um evento ontem à noite na capital paulista. O CEO da Itaminas, Thiago Toscano, afirmou que a mineração do futuro passa pelos processos de descarbonização, o processo de redução das emissões de gases do efeito estufa.
7: Tradicionalmente, a mineração sempre olhou a questão ambiental e até a questão social também como um passivo, né? E a gente tem tentado, na verdade, transformar esse passivo em ativo. A gente enxerga que tem muito valor, não só no processo de descarbonização da operação em si, com a adoção de frota elétrica, como a gente já tem feito, mas o próprio minério de ferro, que é onde a gente atua, que é uma das bases da indústria siderúrgica, né? Produzir um minério de alto teor, base da indústria siderúrgica para redução da descarbonização. Isso tem muito valor, tem valor internacional, tem valor em captação de financiamentos a custo mais baixo. Então não tem dúvida nenhuma que é um ativo muito grande para a gente.
6: Já o conselheiro da Cedro Mineração, José Carlos Martins, destacou a importância de combater empresas que atuam na clandestinidade e prejudicam a imagem do setor.
8: A mineração ilegal já é um avanço nessa pecha que acaba recaindo sobre a mineração. É um problema sério. Tanto é que o IBRAM tem aí várias iniciativas para tentar coibir esse tipo de atividade. Eu diria que no Brasil, as empresas, se você tem CNPJ, se você tem endereço, você é extremamente fiscalizado. Se você é um garimpo, se você faz a mineração ilegal, você praticamente não tem fiscalização.
6: O CEO da CNN Brasil e vice-presidente da Itatiaia, João Vitor Xavier, destacou que a mineração pode ser considerada um dos pilares do desenvolvimento econômico mundial.
9: Não existe desenvolvimento econômico sem mineração. A mineração está no bisturi que nos opera. Está no raio-x, está no tomógrafo, está nos carros que nos transportam, nos aviões, nas naves da SpaceX que vão ao espaço sideral, a mineração está nesse microfone, a mineração está em todos os lugares. E o Brasil tem aprendido cada vez mais a importância de minerar com responsabilidade, com consciência, pensando nas próximas gerações e construindo um país que seja sustentável.
6: De São Paulo, repórter Mardélio Couto.
4: Agora 7:34. No próximo bloco, mega operação cumpre mais de 300 mandados contra o PCC.
0: Voos mais caros esvaziam aeroportos do interior de Minas.
4: Brasil retoma a preparação de olho no confronto com a Noruega pelas oitavas de final da Copa do Mundo.
0: Inglaterra e Bélgica são destaques hoje no terceiro dia de mata-mata.
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11: 7:34.
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0: Fala pra gente sobre o anel rodoviário. O trânsito tá fluindo por lá ou não, Vitor?
2: Infelizmente não, Fernanda Viegas. E o motivo dessa retenção é um carro com pneu furado que interdita parcialmente o anel rodoviário em direção à Vitória. O veículo se encontra na faixa da direita, na altura do antigo aeroporto Carlos Prates. O congestionamento na região passa dos 4 quilômetros, com reflexos desde o viaduto sobre a Via Expressa. Trânsito que também apresenta retenções na Via Expressa no sentido Belo Horizonte. A fila vem desde o bairro Petrolândia até o cruzamento com a Avenida Ápio Cardoso, no bairro Parque São João, em Contagem. Quem segue para Betim neste momento encontra o caminho sem intercorrências. Da Central de Trânsito Itatiaia EMIV, Vitor Brandão.
3: 7:38. O custo da aviação dispara e reduz o movimento em aeroportos do interior de Minas. Da redação do Diário do Comércio, o repórter Leonardo Moraes tem as informações. Bom dia, Leonardo.
4: Bom dia. A crise nos terminais, influenciada pela alta no preço do querosene de aviação, já impacta a malha regional do interior de Minas Gerais. Dados da Agência Nacional de Aviação Civil apontam que os 10 principais aeroportos mineiros transportaram 759 mil passageiros entre janeiro e maio, uma queda de quase 3% na comparação com o ano passado. O recuo é ainda mais acentuado em terminais de médio porte. Uberaba, no Triângulo Mineiro, apresentou queda de 35% neste ano. O aeroporto regional do Vale do Aço também registrou retração de 27% entre 2025 e 2026. Em Montes Claros, no norte de Minas, a queda foi de pouco mais de 15% entre janeiro e maio, na comparação com o mesmo período do ano passado. Mais detalhes sobre o assunto e os indicadores completos do setor você confere em diariodocomércio.com.br. Para Itatiaia, Leonardo Moraes.
0: Agora, 7:39. Mega operação agora cumpre mais de 300 mandados contra o PCC. Vamos então a São Paulo falar com o nosso repórter Yuri Cavalieri, que acompanha os desdobramentos. Até porque, né, Yuri, essa situação está acontecendo em vários estados, inclusive Minas, né? Bom dia.
5: Exatamente, Fernanda, Minas Gerais, aqui em São Paulo, Santa Catarina, Rio Grande do Sul, além de Paraná, Mato Grosso do Sul.

0: ECO, que é o Grupo de Atuação Especial de Combate ao Crime Organizado do Estado. Essa operação de hoje é um desdobramento das investigações iniciadas no âmbito da Operação Maserati, que foi realizada em fevereiro de 2021. O Ministério Público informou que os investigados estariam envolvidos na prática de vários crimes, incluindo organização criminosa, tráfico de drogas, associação para o tráfico, homicídios, além de porte ilegal de arma de fogo também. De acordo com informações do Ministério Público do Paraná, por lá, houve troca de tiros durante a operação de hoje entre policiais e integrantes dessa facção. Um integrante do PCC, inclusive, foi atingido e morreu. Ele teria efetuado disparos contra os policiais com uma pistola e os agentes reagiram. Todo o material apreendido na operação de hoje será encaminhado à Polícia Científica de Santa Catarina, que vai realizar os exames periciais necessários para, segundo o MP, a preservação também de provas da cadeia de custódia e integridade de todas as evidências. E claro, a Itatiaia continua acompanhando essa operação em vários estados, incluindo Minas Gerais e São Paulo. Eu volto com vocês.
1: Obrigado, Yuri Cavalieri, ao vivo de São Paulo. 7:41.
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1: Confirmando, 7:41, vamos destacar Copa do Mundo, porque hoje a Itatiaia transmite 3 jogos entre os participantes hoje das partidas. Temos Inglaterra e Bélgica, e o Brasil, Nath Fiuza, reiniciando a preparação para enfrentar a Noruega de Haaland no próximo domingo, 5:00. Tá tudo marcado, tudo confirmado. Bom dia para você.
3: É isso mesmo, viu, Estáquio? Bom dia para você também, a quem nos acompanha aqui no Jornal da Itatiaia. Confirmando, 7:42, o adversário do Brasil no próximo domingo já está definido. A Noruega, como você citava bem, do atacante Erling Haaland, do Manchester City, que inclusive foi o responsável ontem por fazer o gol da classificação dos noruegueses. Hoje vamos ter a Inglaterra, vamos ter a Bélgica. Ontem tivemos a França vencendo mais uma vez, a França, jogo após jogo, se consolidando como uma favorita. Kylian Mbappé balançando as redes novamente, buscando também alcançar Lionel Messi na artilharia aí da história das Copas do Mundo. Muita novidade, muita informação sobre o Mundial, direto agora dos Estados Unidos, com o repórter João Vitor Cirilo. Bom dia.
4: Bom dia, abraço para você, olá amigos do Jornal da Itatiaia. Voltamos aqui nos Estados Unidos com detalhes da Copa do Mundo. E uma quarta-feira que vai ser de jogos quentes. Mais 3 classificados para as oitavas de final vão sair hoje. A partir de 12:45, a Itatiaia transmite Inglaterra e República Democrática do Congo. Quem vencer pega o México. México eliminou o Equador, né, por 2-0 no fim da noite de ontem. Vamos falar desse jogo em instantes. Também teremos, né, Bélgica e Senegal às 17:00. A Itatiaia informa para você em tempo real, assim como às 21:00. Também vamos informar Estados Unidos e Bósnia e Herzegovina. Bom, nessa terça-feira tivemos 3 classificados. A Noruega venceu a Costa do Marfim por 2-1. Gol definitivo da classificação de Erling Haaland. Fenômeno. Fez o gol do 2-1 da Noruega. Noruega adversária do Brasil no fim de semana. Também tivemos a França vencendo a Suécia por 3-0. Com 2 gols de Kylian Mbappé. 18 gols em 18 jogos em Copas do Mundo. Também teve gol do Barcola. A França, garantida, classificada, vai pegar o Paraguai no sabadão às 18:00. E também tivemos mais uma vitória do México, 2-0 contra a seleção do Equador. 10 jogos no estádio Azteca da seleção mexicana em Copas do Mundo, 8 vitórias e 2 empates. Está invicta a seleção mexicana neste palco histórico do futebol mundial. E no fim de semana, domingão à noite, teremos de novo o México no estádio Azteca contra a Inglaterra ou contra a República Democrática do Congo. O Wellington Campos tá com a gente aqui no Jornal da Itatiaia para trazer detalhes da seleção do Brasil, que teve uma terça-feira de confirmação de lesão. Teremos desfalque no fim de semana. Alô, Wellington Campos.
5: Alô, Cirilo, alô amigos da Itatiaia. E o time brasileiro perde Lucas Paquetá. O jogador do Flamengo tem uma lesão muscular na coxa esquerda, né, na parte superior da coxa esquerda, e vai ficar fora de pelo menos 2 partidas, com certeza de domingo, diante da Noruega, valendo vaga nas quartas de final. Esse jogo é a

0: Nas oitavas, Canadá e Marrocos, jogo às 14h do sabadão. Paraguai e França, jogo das 18h, também no sábado. Uma ótima quarta-feira de Copa do Mundo a todos, aqui dos Estados Unidos, para o Jornal da Itatiaia, João Vitor Cirilo.
1: Do mundo. Seleção brasileira, então, hoje de folga, mas a partir de amanhã começa a se preparar, repito, para o duelo contra a Noruega. No próximo domingo, 17h, claro, com uma super cobertura da Itatiaia. Aí já estaremos na fase oitavas de final. Vamos atualizar também Atlético e Cruzeiro, começando pelo Galo, que terá hoje um jogo decisivo, fundamental, para sua categoria de base no sub-20. Não é isso, Paulo Azeredo?
2: Bom dia, Nath Fiuza. Para você que tá ligado também no Jornal da Itatiaia desta quarta-feira. É isso mesmo, Nath. O jogo mais importante da base do Atlético no ano até aqui, da categoria sub-20 especialmente, porque hoje tem Atlético e Ceará às 20h no Presidente Vargas em Fortaleza. É jogo único. Se terminar empatado, teremos disputa de pênaltis. E quem avançar hoje, quem vencer este jogo, vai para a final do Campeonato Brasileiro sub-20 na Série B e garante retorno, garante vaga na Série A do ano que vem. Se o Atlético perder, Nath, ele ainda assim tem chances de conseguir o acesso, uma vez que 3 equipes garantem esse acesso, os 2 finalistas, mais a terceira equipe de melhor campanha nas semifinais do torneio. E o Galo todo mobilizado com sua comissão técnica, com sua direção e com jogadores, é claro, para conseguir esse resultado positivo em Fortaleza e retornar à elite do futebol nacional nesta categoria sub-20. Para fechar, por falar em base, o Gabriel Veneno trocou de agente, já trouxemos aqui a informação, mas um detalhe, não tem proposta oficial nenhuma por este atleta. Portanto, Gabriel Veneno continua no Galo e segue na categoria sub-17. Com o Atlético, para o Jornal da Itatiaia, para o repórter Paulo Azeredo.
1: Obrigada, Paulo Azeredo. As informações do Atlético aqui no Jornal da Itatiaia. O Cruzeiro apresentou ontem o lateral esquerdo Gabriel Rojas, ele que veio do Racing, já deve fazer a sua estreia junto com o time celeste no próximo sábado, hein? Amistoso contra o Defensor do Uruguai, amistoso internacional no Mineirão às 16h, com transmissão da Itatiaia, com imagens pelo YouTube. Você acompanha com a gente para matar a saudade do Cruzeiro. Notícias do esporte aqui no Jornal da Itatiaia com o Nath Fiuza. Volto com você, Fernanda Viegas.
3: Ótima quarta-feira para você, Natália Fiuza. Agora às 7h48. A seguir, tragédia na Venezuela completa uma semana com quase 2.000 mortos.
4: Justiça da Itália analisa hoje o novo pedido de extradição de Carla Zambelli.
3: Suprema Corte dos Estados Unidos impõe nova derrota a Donald Trump. É o nosso noticiário internacional. Não saia daí.
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0: 7:51. A Venezuela completa uma semana de buscas por sobreviventes após a tragédia que deixou quase 2.000 mortos. Daniela Franco.
1: Venezuela, uma semana depois do poderoso duplo terremoto, o balanço provisório de vítimas está em quase 2.000 mortos e mais de 10.000 feridos. Segundo a ONU, cerca de 50.000 pessoas seguem desaparecidas. Até o momento, cerca de 6.500 pessoas foram socorridas. Desesperados, os venezuelanos seguem em busca de seus familiares nos escombros. Cada hora que passa reduz as chances de encontrar sobreviventes, como uma criança de 3 anos socorrida ontem por uma equipe de resgate da Jordânia.
2: Na Itália, a Corte Suprema de Cassação analisa hoje o novo pedido de extradição da ex-deputada federal Carla Zambelli, apresentado pelo governo brasileiro.
0: O processo se refere à condenação imposta pelo Supremo Tribunal Federal pelos crimes de porte ilegal de arma de fogo e constrangimento ilegal.
3: Agora, a análise do âncora da CNN Brasil, William Vaque.
4: A Suprema Corte dos Estados Unidos impôs uma das mais significativas derrotas ao presidente Donald Trump. Uma derrota para ele com significado também para países como o Brasil, dado o grande número de brasileiros que foram buscar viver nos Estados Unidos. Os juízes da Suprema Corte bloquearam por maioria confortável a tentativa de Trump de acabar com a cidadania americana automática para quem nasce naquele país. A justificativa para a decisão foi acachapante para o presidente americano. O direito à cidadania está na 14ª emenda da Constituição dos Estados Unidos. Aspas. Cidadania, naquela época e agora, é o direito a ter direitos e de participar livremente na nossa comunidade. E é isso que estamos mantendo, escreveram os juízes da Suprema Corte. O simbolismo da decisão é relevante por dois motivos. Comemora-se sábado os 250 anos da Revolução Americana, a que consagrou o princípio da cidadania a qual me referi acima. E em segundo lugar, o simbolismo é muito importante, é um duro golpe na política de imigração com a qual Trump construiu boa parte da sua última vitória eleitoral. É difícil até mesmo entender como esse país, fundado há 2 séculos e meio, se tornou a maior superpotência da história da humanidade, sem levar em consideração as várias ondas de imigração e o respectivo direito à cidadania. Hoje, 15% de todos os residentes nos Estados Unidos nasceram fora do país. É a maior proporção desde o final do século XIX. Mas é muito diferente em relação àquela época. Hoje os americanos se mostram pessimistas em relação ao futuro do próprio país, o que explica a popularidade de políticas anti-imigração. O que a Corte Suprema lá fez hoje, em resumo, foi dizer que imigrantes, na verdade, fazem daquele país uma nação mais forte.
5: Da CNN em São Paulo, William Vaque.
2: Agora, 7:55. Daqui a pouco, nova pesquisa mostra desaprovação de Lula acima de 50%.
0: E quase metade considera o governo ruim ou péssimo. Oh!
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0: 7h57, a pesquisa Atlas Bloomberg, divulgada hoje, aponta que a desaprovação do presidente Lula é maior do que a aprovação.
1: Segundo o levantamento, 52,3% dos entrevistados desaprovam a atuação do petista, enquanto 45,9% afirmam aprová-la. Outros 1,8% não souberam responder.
0: A pesquisa também mediu a avaliação da terceira gestão de Lula. Para 48,3% dos entrevistados, o governo é considerado ruim ou péssimo. Já 39,7% classificam a administração como ótima ou boa, enquanto 12% avaliam como regular.
1: O levantamento ainda apurou o índice de rejeição de candidatos à presidência da República. O senador Flávio Bolsonaro aparece como o nome de maior rejeição. 53% dos entrevistados afirmam que não votariam nele de jeito nenhum.
0: Na sequência, o presidente Lula registra rejeição de 48,6%. A ex-primeira-dama, Michele Bolsonaro, é rejeitada por 43,2% dos entrevistados.
1: Entre os demais nomes testados, 38,6% disseram que não votariam de jeito nenhum no ex-governador de Goiás, Ronaldo Caiado. 38,5% rejeitam o ex-governador de Minas, Romeu Zema. E 35,8% afirmam que não votariam, em hipótese alguma, no fundador do MBL, o Movimento Brasil Livre, Renan Santos.
0: A pesquisa Atlas Bloomberg ouviu quase 5 mil eleitores entre os dias 26 e 30 de junho. A margem de erro é de 1 ponto percentual para mais ou para menos, e o nível de confiança é de 95%.

0: Termina aqui mais uma edição do Jornal da Itatiaia. De volta amanhã às 7 horas. 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
1: Sinal Eletrônico da Itatiaia vai marcar 8 horas em ponto.
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3: Bom dia, você acompanhando a programação da mais ouvida do rádio. 105,7 FM é o nome do sucesso. 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Satisfação comunicar para você. Muito prazer, eu sou Ine Souza, filha da casa mesmo, viu? A caçulinha. Tô contigo até as 10, trazendo música, informação, entretenimento, participação dos melhores ouvintes do mundo. 8h13, hoje dia 1º de julho de 2026. Obrigada, meu Deus! Sobrevivemos. Coisa boa, viu? Hoje é o início do julho amarelo, o tratamento a hepatites virais, também julho verde. Atenção aí ao câncer de cabeça e pescoço. Dia Mundial das Bibliotecas. Dia Mundial da Arquitetura. Dia Internacional do Reggae. A igreja celebra Santo Aarão. A você, aniversariante de hoje, saúde, sucesso, felicidades mil, longevidade para você. A você que nos acompanha em casa, no trabalho, no trânsito. Você aqui mesmo em Jequitinhonha, você nos municípios vizinhos, nas comunidades rurais, no sítio, na fazenda, na lavoura. Você em outro estado e você em outro país, bom dia para você. Começa o dia cheia de empolgação. Essa quarta-feira tem Santa Cruz na feira com a participação dos amigos e amigas feirantes, mas também com uma notícia um tanto triste para nós amantes da música internacional. Nos deixa na última terça-feira, nesse 30 de junho de 2026, Victor Williams, o vocalista e um dos fundadores do grupo musical Village People. Isso mesmo, os carinhas que dançavam vestidos fantasiados. Quem nos deixou foi seu polícia de trânsito, viu? A família informou num post na rede social do cantor que a causa da morte não foi divulgada, porém, ele foi vítima de uma doença curta, mas agressiva. O Victor, além de cantor, compositor, artista, foi um grande talento internacional, né? Os fãs do Village People sentem, lamentam demais, aos 74 anos. O autor dessa canção aí que a gente já dançou muito, atravessando gerações, YMCA. É assim que eu começo o nosso show da manhã. Aumente o volume.

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4: 8:19.

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aí, meus queridos papais de pet. Que alegria ter vocês de volta aqui no Momento Pet. Essa parte que a gente adora para falar dos nossos bichinhos. E para começar com o pé direito, ou melhor, com a patinha certa, vamos falar de higiene e os primeiros cuidados, tá? É super importante. Olha só, banho para filhote só depois que as vacinas estiverem completas, hein? E sempre com shampoo específico para eles. Outra coisa fundamental é a escovação dos dentes desde cedo, com a dedeira e pasta própria. Não esqueça de limpar as orelhinhas e cortar as unhas com todo cuidado. Para gatinhos, a caixa de areia é essencial desde o começo. Eles pegam rapidinho. Um filhote limpo e bem cuidado cresce mais saudável e cheiroso, pode ter certeza. E olha, ainda tem muita dica boa vindo por aí. Então fica com a gente que logo mais eu tô de volta com a próxima parte do nosso Momento Pet, cheio de informações especiais para vocês. Não.

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5: 8:26.
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0: Opa! Hélio Souza, bom dia aqui na feira. Lena Gata, Branca Gata, a outra ali, qual que é aquela gata ali?
1: Zenalda Gata.
0: Que gata é essa danada?
1: Zenalda Gata.
0: Você tem um sonho de conhecer a Hélio Souza?
1: Eu tenho, que eu gosto quando ela tá falando.
0: Ela canta bem?
1: Canta, ela canta.
0: E Alberto Ferreira?
1: Alberto Ferreira canta ruim.
0: Ô, Lena Gata, Alberto Ferreira, como é que é o Alberto Ferreira canta?
1: Ô, meu Deus do céu, o pobrezinho do Raida até para. Canta ruim demais. Ô, Hélio Souza, não deixa ele cantar não, que ele estraga o trem tudo.
0: Quem tem amigo igual a senhora, não precisa de inimigo. Ah, essa gataiada aqui.
1: Mas ainda mesmo assim a gente gosta dele, demais da conta.
0: Como é que quando eu tô cantando parece que eu engoli um gato, tô com a garganta arranhando? Como é que
1: arranhando
0: é?
1: A garganta, igualzinho quando eu puxei ele pra fora.
0: Quem vai pedir a música? É Branca Gata ou é a senhora mesmo?
1: É, eu vou pedir a música.
0: Essa menina dava muito trabalho quando ela mais nova.
1: Apanhou demais.
0: É. E se precisar, sabe dar um cor nela?
1: Não, não, agora não.
0: Agora não, né?
1: Não, agora
0: você tá boazinha, não tá, Bruno?
2: Eu já aprontei, viu, Roberto?
0: É, né? Você era muito levada?
1: Robert, mentira, eu não aprontava, não. Eu não podia nem falar que eu já tava apanhando.
0: Saía escondido de casa só.
2: Saía, né? Também, não. Ela não deixava.
0: Chegava cedo em casa, duas, três horas da manhã?
2: Ela não deixava a gente sair.
1: Não deixava chorar, não, Roberto. Não tinha direito de chorar, não.
3: É pior.
0: Não pode judiar da Branca, não. Tem que dar a ela abraços e beijos.
1: Mas foi bom demais, porque hoje elas duas me amam. Essas meninas me amam.
0: Pois é. A Aine falou que o tempo da senhora esgotou. Pode pedir a música.
1: Eu vou pedir a música com Roberto Carlos. Qualquer uma dele. Vou oferecer para minha irmã Joanita, lá na Volta Alegre, que fez aniversário dia 24. E minha nora Maria da Penha, lá em Patinga, que lá está escutando a Rádio Santa Cruz.
0: Lá em Patinga?
1: É, está escutando a rádio.
0: Trevo.
1: E oferecer para minhas irmãs que estão aqui comigo, minha filha.
0: Todo mundo aqui na feira.
1: Todos os meus amigos da Volta Alegre e do Porto Alegre.
0: E o pessoal da feira.
1: E eu, todo mundo da feira, e ofereço por você demais, Roberto. Eu falo assim com você, mas a gente gosta de você, viu?
0: Ah, tá vendo? A consciência pesou aqui, Anderson.
1: Não, não pegou, não. É, assim que é brincadeira. É uma galinha gorda, viu? Ele nunca vai lá em casa comer a galinha gorda, eu já falei que ele vai.
0: Vou levar ele.
1: Mas Vitor Moraes comer a galinha gorda.
0: Vou levar ele, só.
1: Pode.
0: Um violão?
1: Hoje tem uma festona, ela só tem que olhar mais ela.
0: Não, vou chamar ela pra ir. Ô, lasqueira.
1: Na beirinha da rodagem, o senhor. Você sai do carro.
0: Me espera na porteira.
4: Que isso, meu filho? Calma. Vai lá.
0: Eni Souza, é meu serviço, é esse, moço. Já estourou o tempo aqui, só avisar que
5: só sobra pra mim.
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2: 8:31.
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2: 8:36.

Você acompanha agora os avisos da paróquia São Miguel e Almas de Jequitinhonha. A comunidade São Pedro do Jequitinhonha convida todas as famílias, paroquianos, comunidades vizinhas, para a continuidade da programação dos festejos em honra ao padroeiro. Nesse sábado, 4 de julho, às 14h, a quinta cavalgada de São Pedro. Às 17h, bênção dos animais e levantamento do mastro. Às 21h, animado forró no pátio da igreja com leilões e barraquinhas. Venha participar conosco. O padre Cláudio, reitor do Seminário São João Batista em Belo Horizonte, convida a toda a comunidade católica para visitar e participar da Santa Missa, dia 2 de julho, às 19h, no Seminário São João Batista em Belo Horizonte. A Santa Missa festiva será com o nosso bispo Dom José Hamilton. Será uma grande alegria contar com a presença de todos em celebração dos 20 anos da instalação do Seminário São João Batista em BH.

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3: 8 horas e 41 minutos.

0: 8h42, de volta no Show da Manhã. Está chegando pra gente agora o Santa Cruz na Feira. A participação dos amigos e amigas feirantes diretamente da feirinha desta quarta no SECAF, aqui em Jequitinhonha, na Avenida Doutor Franco Duarte, ao lado da rodoviária. Um ótimo dia pra você, feirante, fazendo teu corre aí. Que Deus abençoe. Boas vendas, prosperidade nos seus negócios. Alberto Ferreira traz pra gente a primeira participação do Santa Cruz na Feira.
1: Amigos da feira, a filha é fia, né? Fia da Ilha do Pão. Acertei, fia?
2: Acertou, Alberto.
1: Antigamente morava no Vai Quem Quer, né?
2: Agora é na Ilha do Pão. Hoje é fia, ex-fia do Vai Quem Quer.
1: Pois é. E quem quiser vir pra feira e comprar requeijão, é com você aqui, né?
2: Com certeza, temos requeijão, temos queijo. Tudo de pouco nós temos aqui.
1: São vários tamanhos, né?
2: Com certeza.
1: A partir de qual valor?
2: A partir de 50 até 10 reais.
1: Ah, beleza. Ela está aqui na primeira banca aqui da fila 3 aqui da entrada do SECAF. Agora a Dona Maria do Tempero. Bom dia. E os produtos aqui na feira, Dona Maria?
3: Bom dia, Alberto. Bom dia a todos da Rede Santa Cruz que tá na escuta. Os produtos tá aí. Tem banana, tem tempero de sal, tem corante, tem alface, tempero verde, limão, manjericão pra fazer chá, corante, alevante, tem tudo aí. Tem alho poró, tem várias coisas aí. Tudo no precinho bom. Alface, tem
1: a
3: tudo.
1: A partir de R$5.
3: É, R$5.
1: Tá aí, amigos da feira aqui no SECAF, entre 5 e 10 da manhã, dá um pulinho aqui na feira que tem produtos de qualidade.
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3: 8:47.
4: Continuamos aqui na feira. Ô, dona Maria, você falou comigo agora há pouco que só tem o açafrão, né?
5: Tem açafrão também.
4: Ah, beleza. Chegar aqui no Valdemar, que está aqui ao lado da banca da dona Maria. O senhor também tem açafrão ou gengibre? O que, que é isso aqui, senhor Valdemar?
6: Bom dia, açafrão, isso aí.
4: Ah, as batatinhas pro pessoal comprar e fazer aquele tempero gostoso?
6: É, com certeza. Pôr na comida, né? Isso é muito bom. Isso é pra muitas coisas.
4: Esse monte de penca de banana aqui, qual que é a banana?
6: Essa aqui é a da terra. Tá de 15 a penca. Essa aqui é a catua. Tem prata aqui também.
4: Sim, tem um feijão, né?
6: Tem feijão maduro, quiabo, mexerica, tem alface, mostarda, couve, limão, um bocado de coisa aí.
4: Tem um mamão, né?
6: Mamão, tem.
4: Opa, tem aqui, tá surtido. O seu Valdemar falou comigo aqui, direto da Araçatuba, na feira aqui do SECAF. Voltamos aos estudos.
7: Que bem, esse foi o nosso Santa Cruz da Feira de hoje. Agora, 8:49, agradeço o carinho aí dos nossos amigos e amigas feirantes participando conosco, tirando um tempinho aí do seu trabalho para abrilhantar a nossa programação. Boas vendas para vocês, prosperidade nos negócios, bom retorno aos seus lares. E você que ainda não saiu de casa, passe pela Avenida Doutor Franco Duarte, pare no SECAF. Tome ali um café fresquinho, leve para casa os produtos da agricultura familiar, os produtos caseiros, os produtos artesanais. Fortaleça a economia local. Ajude as famílias da agricultura familiar a levarem para os seus lares o sustento, o pão de cada dia. Vamos valorizar aí o nosso patrimônio, que é a feira, né? Sábado tem mais Santa Cruz na Feira, com a participação dos amigos e amigas feirantes. Até o nosso próximo encontro, se Deus assim permitir. 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
3: E a 105,7 está pertinho de você em qualquer lugar do mundo. Inclusive o Arley de Tatuí, São Paulo, está participando, pedindo sucesso aqui para sua mãe Cirila, seu pai Erasmo, na comunidade Uruçu, em Ponto dos Volantes. Um ótimo dia para vocês, grande abraço. Pedindo sucesso, Samarina. Eu não achei com Robério, mas achei aqui com Forró Chama Chuva. Espero que você goste, viu? Aquele abraço carinhoso para

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2: 8h57. Um abraço carinhoso pra Raildo Dutra, Carol Rodrigues Novorada, Rogério Negoza Mourão.
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0: Começamos a viagem pelo mundo da música popular brasileira com Vanessa da Mata, Rindo com Você. 99.
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0: Chegando Maria Rita, agora só falta você. Bom dia pro amigo Nilson Flávio na sintonia.

organizando bem esse módulo de viagem pelo mundo da música popular brasileira, tô trazendo o som do Cazuza, Minha Flor, Meu Bebê, minha preferida dele, inclusive. Você também é fã do Cazuza? Conta pra mim. 913.

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9: 9:18.
10: Com as notícias do futebol brasileiro, está no ar com o time da Itatiaia, o Show de Bola.
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10: E a CBF oficializou nesta terça-feira a lesão do meio-campista Lucas Paquetá, ele que se machucou pouco antes do fim do primeiro tempo na partida contra o Japão, que foi disputada nesta segunda-feira e que levou o Brasil às oitavas de final na Copa do Mundo. Paquetá foi submetido a um exame de imagem que confirmou a lesão muscular na região posterior da coxa esquerda. E, conforme a CBF, o jogador seguirá, portanto, em protocolo de tratamento intensivo, acompanhado de perto por Rodrigo Lasmar e todo o departamento médico da seleção. A expectativa é que o meio-campista esteja à disposição da seleção a partir das quartas de final, caso o Brasil supere a Costa do Marfim ou a Noruega. Para a rede Itasat, repórter Giovana Minarini.
12: O lateral esquerdo Gabriel Rojas foi apresentado na Toca da Raposa, agora titular no time do técnico Arthur Jorge, para a vaga do Kaique. Kaique negociado com o Como da Itália. O Kaique, que deixou o Clube Celeste há pouco tempo, né, nessa negociação com a equipe italiana. E o Kauan Prates, jogador jovem ainda, foi negociado para o Borussia Dortmund. A do Kaique, 14 milhões de euros. A negociação do Kauan, 12 milhões. O Gabriel Rojas falou que vai se dedicar muito, falou do Lucas Romero, que tem aí o Sorin como inspiração, Sorin que marcou história na equipe do Cruzeiro. Em relação ao Christian, chegou a proposta do Krasnodar, bem abaixo do valor dos 12 milhões que poderia chegar, e o Cruzeiro não tem a intenção de vender o atleta por valor baixo. Se chegar a um valor considerável, pode pensar, mas o valor abaixo não é interessante para a equipe celeste.
7: dos estúdios da Rádio Itatiaia, em Belo Horizonte, repórter Emerson Pansieri, para a Rede Itasaki.
9: Uma quarta-feira de treino seguido de viagem. Agora, pela manhã, o técnico Humberto Louser fecha a preparação para o jogo desta quinta-feira. O América amanhã encara o Cuiabá na Arena Pantanal às 8 horas da noite, jogo que vai abrir a rodada 16 da Série B do Campeonato Brasileiro. Portanto, treino agora pela manhã e o pós-treino do América será de viagem à capital mato-grossense. Detalhes, zagueiro Manuel, que desfalcou o América na última rodada contra o Operário, em virtude de dores na panturrilha esquerda, trabalhando normalmente desde a última segunda-feira, vai para o jogo. Menos mal, é um reforço do Coelhão. Resta saber se o volante, Gabriel Domingos, recém-contratado, vai estar com a delegação. Ele ainda não foi regularizado no BID. O América precisa regularizar a situação do jogador até às 19 horas de hoje. Então, o América correndo contra o tempo para ganhar um volante que possa, né, quem sabe, estrear nesta quinta-feira contra o Cuiabá na Arena Pantanal.
13: Dos estúdios da Rádio Itatiaia, em Belo Horizonte, Fabrício Calazans para a Rede Itasati.
14: Que o jogo mais importante da base do Atlético no ano até aqui, da categoria sub-20 especialmente, porque hoje tem Atlético e Ceará às 8 da noite no Presidente Vargas em Fortaleza. É jogo único, se terminar empatado teremos disputa de pênaltis. E quem avançar hoje, quem vencer este jogo, vai para a final do Campeonato Brasileiro sub-20 na Série B e garante retorno, garante vaga na Série A do ano que vem. Se o Atlético perder, ele ainda assim tem chances de conseguir o acesso, uma vez que 3 equipes garantem esse acesso, os 2 finalistas, mais a terceira equipe de melhor campanha nas semifinais do torneio. E o Galo todo mobilizado com sua comissão técnica, com sua direção e com jogadores, é claro, para conseguir esse resultado positivo em Fortaleza e retornar à elite do futebol nacional nesta categoria sub-20. Para fechar, por falar em base, o Gabriel Veneno trocou de agente, já trouxemos aqui a informação, mas um detalhe, não tem proposta oficial nenhuma por este atleta. Portanto, Gabriel Veneno continua no Galo e segue na categoria sub-17. Com o Atlético, para a Rede Itasati, fala o repórter Paulo Azevedo.
15: E falando dos cariocas, a gente começa com o Flamengo, que está em Portugal e não deverá contar com a presença do Léo Ortiz nos 3 jogos amistosos que realiza na Europa. Lucas Paquetá preocupa, lesão sofrida na seleção brasileira, e Bielsa rebateu o Flamengo sobre a lesão do Arrascaeta. Segundo o ex-técnico da seleção uruguaia, Arrascaeta se lesionou no Flamengo, isso é verdade, quando quebrou a clavícula. No Vasco da Gama, mais confusão política. A interventora, que foi nomeada pela Justiça do Rio, a doutora Samantha Mendes Longo, ela renunciou ao cargo de interventora da SAF devido à falta de segurança, segundo ela. O Vasco está acertado com Franklin Carvalho, técnico do Botafogo, mas tem aí questões jurídicas para resolver. E já que eu falei no Botafogo, tem mais um transfer ban para resolver, desta feita por causa do jogador Barreira, e que o Botafogo não pagou. O clube tem aí várias situações com a FIFA a respeito de dívidas. No Fluminense, na volta de Thiago Silva, ele vai utilizar a camisa de número 3. Fluminense que segue buscando reforços, mas Bernal está indo para o Real Betis da Espanha. Dos estúdios da Rádio Itatiaia, repórter Wellington Campos.
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20: 9:26.
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21: Oi, Eni Souza, bom dia. Quem está falando aí, Irene do Vaticano. E tu bom que chega. Eu gostaria de parabenizar a minha grande amiga Valéria, que hoje está completando mais um ano de vida. A filha do seu neném, Dona Carminha, né? A mãe do Arthur e da Isadora. Hoje ela está completando mais um de vida. Parabéns, felicidade, alegria mil. Sucesso em todo o setor da sua vida, Valéria. E o sucesso é Roberta Miranda, perigosa e linda. E toda a galera do mercado municipal. Bom dia.
10: Parabéns, Valéria. Um abraço, Irene. Bom dia.

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3: Chega numa pedrada de modão aqui agora, Hugo e Guilherme, Marília Mendonça cantam pra nós as quatro estações. Eita, quase que não sai.
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3: Se... Também na sequência tem.
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3: Rosimária, vou colocar seu áudio no ar, viu?
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3: Essa vai pra Pedro Luca, acompanhando a programação, trabalhando na solidão ali na recepção. Também pra Marineide no São Miguel, Luciano Ribeiro no Santa Luzia.

0: Hugues Guilherme!
1: Foda,
0: Henrique, Juliano e Marília Mendonça!
2: Profissionais!
0: No pelo, né?
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6: Acabando completamente com queijo de Minas, tá chegando Traia Véia, Os Corações Não São Iguais. Sucesso do Roupa Nova pra minha amiga Rose Mária.
0: É brabo, hein?
6: Agora sim, viu? Alô, Jênio Barbosa na Alvorada, Anália na Comunidade Vento Frio, Baba Freitas no Vaticano, Nitinha na Rua Sergipe. Bom dia.
7: Você tem

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4: Bem, estou passando aqui no seu programa pedindo uma música para parabenizar a minha amiga Valéria, que hoje ela faz aniversário. Desejo, Valéria, um feliz aniversário. A música é Flores em Vida. E mando também para Zinoela, que neste momento ela escuta a Rádio Santa Cruz. Bom dia, Cula Moraes.
5: Cula Moraes, bom dia para você. Valéria, parabéns. Quem tá deixando um abraço carinhoso também para você aqui, Robertinho Leandro, acompanhando a nossa programação. Beijo no seu coração, linda. Felicidades mil, viu?

0: destaque.
1: Bom dia, Ani Souza. Você que não me conhece, eu chamo Lindaura. Passa a música pra mim, que Maria passa na frente.
2: Ô, Lindaura, bom dia pra você. Mas com esse tom de ameaça, quase que eu choro, viu? Passo, sim, senhora, pode deixar. Que vocês não pedem, que vocês mandam mesmo, né? É assim. Vou finalizando o nosso show da manhã. Cheguei a colocar a trilha errada, meu Deus, misericórdia, Jesus. Maria passa à frente com Gustavo Lima, Padre Marcelo Rossi. Na sequência tem Oração da Família, logo após Experiência de Deus com o Padre Reginaldo Manzotti. Obrigada pela sua companhia no primeiro dia do mês de julho. Coisa boa ter você aqui. Eu tô contigo mais tarde no Brasil Sertanejo. Participe!

0: e pisa na cabeça da serpente. Amém.
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0: Aquele que habita no esconderijo do Altíssimo, à sombra do Onipotente descansará. Nota de falecimento. A funerária Deus Protege e a família de Walter Martinho Dutra, popular Tim, comunica com profundo pesar seu falecimento ocorrido ontem em Belo Horizonte e convida todos os parentes, amigos e vizinhos para o seu sepultamento a realizar-se amanhã, quinta-feira, às 11 horas da manhã. Saindo o féretro da sua residência na rua Pio VI, número 200, Vaticano. A propósito, na rua Pio XI, número 200, bairro Vaticano, para o cemitério municipal de Jequitinhonha. O corpo ainda está sendo transladado para a nossa cidade. Antecipadamente, a funerária Deus Protege e a família agradecem por este ato de solidariedade cristã. A Rádio Santa Cruz noticiou o falecimento de Walter Martinho Dutra, popular Tim.
1: 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Hora certa. 9:54. 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

No nosso momento de fé e oração, pedimos pela vida dos amigos do nosso clube de amigos, os nossos representantes, os renovantes, Maurino Moreira Santos, Matheus Henrique Moreira Viana, pelos aniversariantes de hoje, Valéria Souza da Cruz Moreira, na Praça das Nações, Dilce Rodrigues Costa, na Rua Benjamin Guimarães, Maria Inês Santos Xavier, na Rua Elza Mourão, pela alma de Maria Souza Andrade, nossa amiga falecida que residia na Rua Uruguai. Orações pela vida e pela família de Cula Moraes, Jurlano Botelho, Elzane, Lindaura, Fabíola na comunidade Lajeado, Ireni Gomes, Ninha Delbrando no Vaticano, Maria da Conceição na Lua Bonita, seu Joaquim, Robertinho Leandro, Lídia no Maranhão, Romilda, Maria de Lourdes do Campo Novo, Anália da Vento Frio, Padre Regis, Baba Freitas no Vaticano, Indalva Alves em Felisburgo, Rogério na Elza Mourão, Nitinha na Rua Sergipe, Rosimária Rodrigues, Afrânio Rosenberg em Rubim, Ananide no Alvorada, Dona Tereza na Felipe dos Santos, Dona Dilma no Unicampo, Maria do Carmo Duzinha, Cula e Galdino na Nova Floresta, Marineide no São Miguel, Luciana Ribeiro no Santa Luzia, Carol Rodrigues no Alvorada, o Arley em Tatuí, São Paulo, Cirila e Erasmo na comunidade Uruçu, Ponto dos Volantes, Raildo Dutra Pereira, Dienio Barbosa, Zinoela na Inglaterra, Maria das Dores no São Miguel, Marcos na Fazenda Arco-Íris, Giz na Rua Almenara, Luinamir na comunidade Tanque, Eliana na comunidade Jataí, Valdirene no Vaticano, Dida na comunidade Boa Vista, Maurícia no Córrego do Bananal, Fátima na Avenida Brasil, Aparecida na Franco Duarte, Dona Preta da Cocada do São Pedro, meus familiares no São Pedro do Jequitinhonha, minha madrinha, minhas primas, tia, Dona Luzia na Álvaro Fagundes de Araújo, minha tia Alice em Bom Jesus do Angicos e todos que necessitam.